0: Em março de 2020, os estados começavam a se preparar para entrar em quarentena. A Covid-19 chegava ao Brasil.
1: No dia 12 de março, o Brasil registrou a primeira morte da doença.
0: E para lembrar esse período, quando o país registrou mais de 700 mil mortes pela doença, o presidente Lula sancionou hoje o Dia Nacional em Memória das Vítimas da Covid-19, o dia 12 de março.
1: A repórter Graziele Bezerra está no Palácio do Planalto e acompanhou esse evento. Ela fala com a gente agora ao vivo. Boa noite, Graziele.
2: Oi, Mariana. Boa noite para você também. Boa noite para o Nazi. Boa noite para o ouvinte da Voz do Brasil. Para falar sobre esse assunto, a gente vai contar um pouquinho da história da aposentada Norma Ferraz, que seguiu todos os protocolos exigidos pela Organização Mundial da Saúde na época da pandemia de Covid-19. Isolamento, uso de máscaras e higienização das mãos. Mas a esperança da imunização não chegou a tempo de salvar o filho dela, o Diego, de 39 anos. Então, em fevereiro de 2021, após uma semana de internação, ele morreu em um hospital em Rio Branco, no Acre.
3: Ele dizendo para mim: mãe, quinta-feira eu estou indo para casa já, se Deus quiser. Eu estou aqui só para tomar o remédio direitinho. Isso dói até hoje, porque eu pergunto para ele às vezes: qual quinta-feira, meu filho, que você vai voltar? Porque você não cumpriu, você falou que ia voltar e não voltou.
2: Pois é, e hoje, nesta segunda-feira, o presidente Lula sancionou uma lei que elegeu 12 de março para lembrar os mais de 700 mil brasileiros que morreram, então, aí de Covid-19 no país, a exemplo do Diego, de 39 anos. A data registra a morte da diarista Rosana Aparecida Urbano, que foi a primeira vítima do coronavírus no Brasil. O ministro da Saúde, Alexandre Padilha, diz que relembrar as vítimas é também evitar que novos casos de negligência aconteçam.
4: Na saúde, a gente fala que a memória tem dois papéis fundamentais. Primeiro, acolher o sofrimento, apoiar o sofrimento, poder lidar com esse sofrimento. Mas, sobretudo, o papel da memória é para que a sociedade como um todo nunca mais permita que se repita o que aconteceu durante a condução da pandemia da Covid-19 no nosso país.
2: Para o presidente Lula, a data servirá também para trazer justiça às vítimas.
5: E nós precisamos ter consciência que isso aqui é mais morte do que muitas guerras que aconteceram no mundo. Um dia nós mudaremos esse mundo e a ignorância não vai prevalecer em lugar nenhum. E a justiça será feita.
2: Bom, a partir da próxima semana será realizada uma exposição itinerante que vai percorrer várias capitais brasileiras com obras de artistas que relembram aí a emergência sanitária enfrentada no período da pandemia. Uma réplica foi instalada aqui no Palácio do Planalto. Essa réplica retrata os nomes, idade, também estados das pessoas, a origem das pessoas mortas pela Covid-19. Eu volto com você, Mariana e Nazi.
0: Obrigado, Graziele, pelas informações.
1: E o ministro da Saúde, Alexandre Padilha, reforçou hoje que nenhum dos casos de hantavírus registrados no Brasil esse ano foi transmitido de um ser humano para o outro.
0: Ele disse que o hantavírus já é conhecido e que os casos do Brasil estão dentro do padrão dos últimos anos, não estando relacionados à cepa andina, que é passada entre humanos e foi encontrada em um cruzeiro.
6: Diferente da Covid-19, o vírus do hantavírus é um vírus conhecido por todos nós. Desde os anos 90 nós temos casos de hantavirose no continente americano. Começou os primeiros casos nos Estados Unidos, depois em vários países do continente. Aqui no Brasil nós temos uma série histórica que varia com dezenas de casos todos os anos, em torno de 30, 35, 40. Os 7 casos que nós tivemos esse ano no Brasil, nenhum deles está relacionado com essa cepandina, até porque ela nunca circulou no Brasil. Essa cepandina é a única que tem registro até hoje de risco de transmissão interhumanos.
1: Segundo o Ministério da Saúde, o risco global de disseminação do hantavírus permanece baixo.
0: O surto em um navio de cruzeiro que desembarcou na Espanha está sendo investigado, sem impacto direto para o Brasil até o momento.
1: A hantavirose é uma zoonose viral que pode comprometer pulmões e coração.
0: O vírus é transmitido principalmente pelo contato com urina, saliva e fezes de roedores silvestres infectados.
1: Até o fim do ano, 3.800 unidades básicas de saúde devem receber sinal de internet e equipamentos.
0: A conexão deve chegar também a municípios com menos de 30 mil habitantes.
1: Os editais para os serviços foram publicados pelos Ministérios das Comunicações e da Saúde.
7: O governo do Brasil lançou nesta segunda-feira dois editais que ampliam o acesso à internet em regiões vulneráveis e conectam unidades de saúde à rede digital. A iniciativa integra os Ministérios das Comunicações e da Saúde com recursos do Fundo de Universalização dos Serviços de Telecomunicações, o FUSH. Um dos editais prevê investimento de R$ 140 milhões para a conexão de 3.800 unidades básicas de saúde. Na prática, o projeto leva internet de qualidade para postos em comunidades rurais, indígenas, ribeirinhas e áreas afastadas dos grandes centros, destaca o ministro das Comunicações, Frederico de Siqueira Filho.
8: Hoje, o governo do Brasil avança na conectividade em áreas essenciais para a população. De um lado, a saúde pública, que necessita de informações rápidas, prontuários integrados e atendimento digital. De outro lado, a inclusão e uma condição fundamental para o acesso a direitos, serviços públicos, oportunidades e cidadania.
7: Com a conexão, os profissionais de saúde passam a usar prontuários eletrônicos, exames digitais, trocas de informações em tempo real e teleconsultas com especialistas. Segundo o ministro da Saúde, Alexandre Padilha, a medida reforça o programa Agora Tem Especialistas, que busca acelerar diagnósticos e diminuir a espera por exames no SUS.
9: Para nós é um avanço muito importante. Nós estamos distribuindo mais 10 mil kits de telesaúde para as unidades básicas de saúde comprados pelo Ministério da Saúde. Equipamentos que permitem você fazer uma avaliação no fundo de olho da retina, equipamentos que fazem uma avaliação do pulmão, eletrocardiogramas, né, ultrassom portátil.
7: O segundo edital foca na expansão da infraestrutura em municípios menores e áreas remotas, por meio do programa Acessa Crédito Telecom, com R$ 500 milhões em recursos. Para o secretário de Telecomunicações do Ministério das Comunicações, Hermano Barros Tércios, os editais devem beneficiar cerca de 2 milhões e meio de brasileiros e fazem parte do FUSH 2.0.
10: O público-alvo impacto desse segundo edital, que é o do acesso a crédito, são as cidades abaixo de 30 mil habitantes, as prestadoras com menos de 200 mil acessos, para subir ainda mais esse número de provedores que consigam acessar o recurso do FUSH, provedores pequenos e médios.
7: As empresas interessadas em participar dos editais têm até 22 de maio para apresentar propostas. Reportagem Pablo Mundim.
0: Há 52 anos, uma cooperação entre Brasil e Paraguai transformou uma disputa territorial em um projeto compartilhado de desenvolvimento. Era a criação de Itaipu Binacional.
1: Mais de meio século depois, a empresa olha para o futuro, incentivando pesquisas para novas fontes de geração de energia e atuando como motor de desenvolvimento socioambiental em mais de 400 municípios do país.
0: Em outra frente, Itaipu ainda segue com um papel estratégico no equilíbrio da oferta de energia e do preço pago pelos brasileiros na conta de luz.
1: Sobre tudo isso, a gente conversa hoje com o diretor da companhia, Enio Verri. Boa noite, diretor.
11: Boa noite, ouvintes.
1: Diretor, vamos começar falando daquilo que interessa mais diretamente ao consumidor, que é a tarifa. Brasil e Paraguai estão aí em pleno processo de negociação para a redefinição do preço que a gente paga pela energia excedente dos paraguaios, pela parte deles na energia gerada de Itaipu, né? Quais são as expectativas em torno dessa negociação?
11: O presidente Lula nos cobrou, em 2023, quando assumimos, que baixássemos o máximo possível a tarifa. Iniciamos uma negociação com o Paraguai e nós conseguimos baixar em 2023 30% do valor que era pago. Além de baixar, nós congelamos a tarifa. Portanto, os anos de 23, 24, 25 e 26, a tarifa está congelada após essa redução. E estamos, nesse momento, numa negociação muito profunda com os nossos sócios paraguaios para baixar novamente. Embora não dê para adiantar qual seria essa tarifa, o que nós podemos afirmar a toda a população brasileira é que a tarifa da energia produzida por Itaipu para 27 será ainda mais barata do que essa que está sendo cobrada hoje. Portanto, julgamos assim um momento histórico. Em 53 anos, conseguimos, depois de tanto tempo, baixar de tal maneira a tarifa e ainda garantir que continue baixando a partir de agora.
0: Pois é, diretor, existe esse papel importante de Itaipu, né? Uma empresa pública na estabilidade e previsibilidade do custo.

0: saber que pode contar com Itaipu, não só no preço, como na garantia. O termo que se usa muito é o termo de bateria. Eu acho que isso é importante dizer. Hoje, tem muita energia a partir do vento e a partir do sol, que é eólica e fotovoltaica. Essas energias são muito boas, são baratas, são limpas, mas elas são intermitentes. Se não tiver vento e não tiver sol, você não tem a energia. E aí, nesse momento, entra Itaipu, que ela tem uma energia firme e garante. Por exemplo, agora, estamos conversando com o Brasil todo já é à noite, e ele tem uma energia acesa na casa dele. Essa energia é Itaipu que garante. Então, nós garantimos a estabilidade no preço e na certeza que todas as pessoas têm na sua casa a energia.
1: Pois é, eu ia até falar dessas novas fontes, desse momento de transição energética que a gente vive, porque Itaipu marcou um momento quando foi criada, né? Marcou ali essa coisa da cooperação, dessa integração sul-americana, e agora a gente vive um outro momento, que é o momento da transição energética. E a empresa também incentiva, né, pesquisas na área de geração de energia, de novas energias, como o senhor mencionou aí, a solar e a eólica.
0: Temos muitas pesquisas. A verdade é que a crise climática, ela é um fato concreto. E essa crise climática, ela exige a transição energética. A Itaipu já é um modelo no mundo de transição energética. Ela produz uma energia limpa, de qualidade e barata. Agora, além disso, nós pesquisamos e produzimos, por exemplo, a energia fotovoltaica no fio d'água. Como nós temos um reservatório gigante, as placas solares ficam no fio d'água produzindo energia solar. Nós temos também experiência com hidrogênio verde, que é uma pesquisa já de 20 anos na Itaipu. Temos também o biogás, que também produz a partir de restos de alimentos energia. E temos agora também a essência, a matéria-prima para fazer o SAF, que é o combustível de aviação. Então, Itaipu ela garante a produção de energia firme, mas faz um grande investimento também em energias alternativas para garantir a transição energética que o mundo cobra e o Brasil já está fazendo.
2: Agora, diretor, Itaipu também contribui para o desenvolvimento social e econômico de mais de 400 municípios no país, né? Que tipos de projetos a empresa desenvolve nesses locais?
0: Nós atingimos hoje 434 municípios que compõem o nosso território. Esses municípios, eles emitem resíduos para o reservatório. Para conter a emissão de resíduos, nós investimos muito em políticas socioambientais, ou seja, geração de emprego, renda com a construção de uma política ambiental. Nós estamos falando de estradas rurais sendo asfaltadas, de investimento em placas solares em prédios públicos. Estamos falando, investimos muito nisso, em associação de catadores e catadoras. Isso é um trabalho fantástico, porque os agentes ambientais são os catadores e catadoras no nosso país. E no nosso território, a Itaipu entra com caminhões, com elevadores, com tratores, fazendo não só que essas pessoas associadas, essas cooperativas, recolham o lixo das ruas, como melhorem em muito a sua renda. Além, lógico, da produção orgânica da agricultura familiar. Portanto, são investimentos que mudam a vida das pessoas, mas fazem uma política socioambiental.
1: Agora, diretor, para a gente concluir, que a gente só tem mais um minutinho, a gente mencionou aqui o passado, o presente. Queria que o senhor falasse um pouco do que esperar de Itaipu para o futuro, para as próximas décadas.
0: Olha, o futuro é Itaipu produzir ainda mais energia hidrelétrica. Nós estamos agora com muitos estudos, com consultoria, para aumentar a produtividade. Nós temos 20 unidades geradoras, 18 sempre funcionando e 2 ficam de backup, de reserva. A ideia é fazermos estudos para colocar mais 2 unidades geradoras e aumentar a capacidade de cada uma delas, que já estão instaladas ali há mais de 40 anos. É oferecer mais energia limpa, barata, para a população brasileira e paraguaia, garantindo a transição que tanto o mundo precisa.
2: Bom, conversamos com o NVR, diretor-geral de Itaipu Binacional. Diretor, obrigado pela entrevista aqui à Voz do Brasil.
0: Um grande abraço.
1: Em uma semana, já foram renegociados R$1 bilhão em dívidas por meio do novo Desenrola Brasil.
2: O programa oferece condições facilitadas de pagamento para ajudar os brasileiros a quitarem seus compromissos financeiros e saírem do vermelho.
1: E essa semana, o programa começa a atender os estudantes que contrataram o FIES e estão com parcelas em atraso.
3: Para trazer alívio ao bolso dos brasileiros e diminuir os índices de inadimplência, foi lançado o novo Desenrola Brasil. São oferecidos descontos de até 90% sobre dívidas antigas, prazo de até 4 anos para pagar e juros reduzidos.

0: Desde o lançamento, na semana passada, o programa acumula cerca de R$ 1 bilhão em dívidas renegociadas. E o volume de pedidos segue em expansão, segundo o ministro da Fazenda, Dario Durigan.
1: São 200 mil pedidos já em avaliação dos bancos, desses 200 mil, 100 mil praticamente fechados e em volume crescente. Cada dia a gente tem visto mais renegociações sendo feitas, o que é muito importante.
0: O foco do programa são consumidores que ganham até 5 salários mínimos, o equivalente a R$ 8.105. Aqueles que têm dívidas contratadas até 31 de janeiro de 2026, com atraso entre 90 dias e 2 anos, poderão renegociar diretamente com os bancos dívidas de cartão de crédito, cheque especial ou crédito pessoal sem garantia. O programa também oferece condições especiais para micro e pequenas empresas e produtores rurais quitarem seus débitos. E a renegociação para estudantes com empréstimos no FIES deve começar a valer essa semana, afirmou o ministro.
1: O FIES para os inadimplentes deve estar totalmente operativo. A medida provisória semana passada deu as condições, os bancos têm tirado dúvidas junto com o MEC e a Fazenda. Essa semana vai estar operativo.
0: O novo desenrola tem previsão de duração de 90 dias. De acordo com o ministro Dario Durigan, em breve o programa vai entrar em uma nova fase voltada para estimular os adimplentes. Reportagem Natália Kosli.
2: Dificuldade de guardar dinheiro ou medo de perder o que investiu? Pois olha só, começa a valer hoje o Tesouro Reserva.
3: O novo título é focado em quem quer montar uma reserva de emergência com segurança, uma vez que não sofre com as oscilações do mercado e rende a taxa Selic.
2: O Tesouro Reserva tem rendimento a partir do primeiro dia útil após a aplicação e o valor mínimo para começar a investir é de R$ 1.
3: A novidade já está disponível para correntistas do Banco do Brasil.
4: O Tesouro Nacional, o AB3 e o Banco do Brasil lançaram oficialmente o Tesouro Reserva, novo título do Tesouro Direto voltado para quem deseja começar a investir e formar reserva de emergência. O produto começa a funcionar nesta segunda-feira 11, com operações disponíveis 24 horas por dia nos 7 dias da semana. O novo título vai ter rendimento indexado à taxa Selic e vai poder ser adquirido com aplicação mínima de R$ 1. Diferente do Tesouro Selic, o Tesouro Reserva não vai ter marcação a mercado, o que evita oscilações no valor do investimento em períodos de instabilidade financeira. Inicialmente, o produto vai ficar disponível para clientes do Banco do Brasil. Segundo o Tesouro Nacional, a proposta é ampliar o acesso da população aos investimentos públicos e incentivar a educação financeira. O título permite aplicações de até R$ 500 mil por mês, sem limite para resgates. As operações vão ser feitas pelo aplicativo Investimentos BB, com transferências via Pix. O Tesouro Reserva seguirá as mesmas regras tributárias dos demais títulos do Tesouro Direto. O imposto de renda vai ser cobrado apenas sobre os rendimentos no momento do resgate. Também poderá haver cobrança de IOF em retiradas realizadas em até 30 dias. Claudimário Carvalho, para a Voz do Brasil.
2: A partir de hoje, brasileiros que viajarem para a China por até 30 dias não vão precisar de visto.
3: E o mesmo acontece com os chineses que vêm visitar o Brasil. Também não vão precisar de visto por um período de até 30 dias.
2: Os dois países fizeram um acordo de isenção recíproca de visto que tem validade até o dia 31 de dezembro desse ano.
3: A medida vale para visitas de turismo, negócios, eventos, atividades artísticas, culturais e desportivas.
2: O Brasil apresentou o painel de monitoramento de agrotóxicos na vida aquática, ferramenta que integra dados coletados em diferentes bacias hidrográficas do país, identificando contaminação de águas por defensivos agrícolas.
3: De acordo com os dados, foram realizadas mais de 10 mil análises que apontaram riscos em 1,3% das amostras.
2: Segundo o ministro do Meio Ambiente e Mudança do Clima, João Paulo Capobianco, o Brasil, como grande produtor de alimentos, deve se alinhar com a sustentabilidade, protegendo o solo, as nascentes e as pessoas que utilizam esses produtos.
5: Sabemos que no século XXI, competitividade e sustentabilidade não podem mais caminhar separadas. Produzir alimentos exige também proteger a água, a biodiversidade, os territórios e a saúde humana. Esse é o desafio que está diante de nós.
3: A ministra do Desenvolvimento Agrário e Agricultura Familiar, Fernanda Machiavelli, afirmou que os dados permitem realizar um trabalho de conscientização com produtores para que usem produtos mais modernos e eficazes.
6: A gente não pode seguir botando em risco a vida e a saúde dos trabalhadores rurais, nem a vida das comunidades que estão em volta, usando substâncias lá da década de 70, que seguem aqui em uso, quando nós já temos alternativas muito mais seguras, com a mesma capacidade de garantir a nossa excelência na produção.
2: É, e deixar os espaços urbanos mais verdes e assim fortalecer o enfrentamento à mudança do clima.
3: E uma das medidas é incentivar os planos municipais de plantio de árvores nas cidades brasileiras.
7: O governo do Brasil anunciou o edital Arboriza Cidades, que destinará 19 milhões de reais para que os municípios elaborem ou revisem seus planos e realizem ações de arborização urbana. Outra iniciativa apresentada foi o GeoCal, ferramenta que mapeia as ilhas de calor nas cidades e permite identificar e planejar ações para ampliar e qualificar as áreas verdes. Lançado em 2024, o programa Cidades Verdes Resilientes demonstra avanços expressivos na promoção da qualidade ambiental e no fortalecimento da resiliência urbana frente à mudança do clima, alcançando cerca de 1.300 municípios brasileiros, o equivalente a 23% do total. A iniciativa segue as diretrizes previstas no Plano Nacional sobre Mudança do Clima, o Plano Clima. Para acessar o edital Arboriza Cidades, acesse gov.br/MMA. Thaísa Vitória para a Voz do Brasil.
2: A partir de agora, a atividade circense passa a ser reconhecida como uma manifestação da cultura e da arte popular em todo o território nacional.
3: Com a nova legislação, o circo passa a contar com um respaldo institucional reforçado como patrimônio cultural brasileiro.
2: E isso amplia as possibilidades de políticas públicas voltadas à valorização, preservação e fortalecimento do setor.
3: Dados da Funarte indicam que o Brasil possui cerca de 800 circos de lona em atividade, responsáveis pelo sustento direto de aproximadamente 20 mil profissionais.
2: E essas foram as notícias do governo do Brasil.
3: Uma realização da Secretaria de Comunicação Social da Presidência da República.
2: Com produção da empresa Brasil de Comunicação.
3: E agora com as notícias do Poder Judiciário e do Congresso Nacional. Uma boa noite.
2: Boa noite para você e até amanhã.
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10: STF valida lei da Paraíba que permite ao usuário usar cartão físico para identificação em planos de saúde.
11: TSE vai realizar a confirmação do teste público da urna de 13 a 15 de maio.
10: STJ publica novo edital de chamamento de juízes para auxílio temporário em sessões de direito público, privado e penal.
11: Boa noite, eu sou Carlos Eduardo Cunha.
10: E eu sou Walter Lima.
11: Supremo Tribunal Federal valida a lei do Estado da Paraíba que obriga planos de saúde a oferecer alternativa de identificação física aos usuários nos casos em que haja necessidade de aplicativo ou token.
10: A decisão foi tomada pelo plenário do STF em sessão virtual. Marcelo Della Libera.
12: A lei questionada garante aos beneficiários do plano de saúde a possibilidade de apresentar uma carteira física como forma válida de identificação diante de falhas técnicas ou impossibilidade de acesso à plataforma digital. Em sessão virtual, o plenário do Supremo Tribunal Federal acompanhou o relator da ação, ministro Nunes Marques, e concluiu que a norma estadual não altera o núcleo dos contratos de planos de saúde, mas atua de forma complementar na proteção do consumidor.
11: TSE vai realizar a confirmação do teste público da urna de 13 a 15 de maio.
10: Os participantes retornam ao tribunal para validar correções e aprimoramentos nos sistemas eleitorais. Fábio Ruas.
13: As investigadoras e os investigadores que participaram da 8ª edição do teste da urna no ano passado agora voltam ao TSE para verificar se as contribuições para o aprimoramento dos sistemas eleitorais foram implementadas. As sugestões de melhoria foram apresentadas pelos participantes do teste. A verificação vai ser de 13 a 15 de maio, sempre de 10 horas da manhã às 6 da tarde, na sede do TSE em Brasília.
11: O STJ publicou novo edital de chamamento público de juízes para preenchimento de 30 vagas para auxílio temporário.
10: Os colegiados são das primeiras, ou seja, são das primeira, segunda e terceira sessões, especializadas em direito público, privado e penal, respectivamente. Fátima Uchoa.
14: Estão previstas 10 vagas em cada sessão. O prazo de auxílio ao STJ é de 6 meses, com possibilidade de prorrogação. Os magistrados convocados atuarão de forma remota e sem prejuízo das atividades na jurisdição originária. Podem se candidatar juízes vitalícios de primeira instância, mesmo que atuem como substitutos no segundo grau ou nas turmas recursais do sistema dos juizados especiais. As informações completas sobre requisitos para participação estão no site do STJ. As inscrições estão abertas de hoje até 17 de maio.
11: A Justiça do Trabalho deu um passo histórico no aumento do acesso de trabalhadores amazônicos a direitos.
10: Em Manaus, tribunais trabalhistas assinaram acordos de cooperação voltados ao atendimento de populações de difícil acesso. William Nascimento.
15: A Justiça do Trabalho quer ampliar o atendimento a trabalhadores que vivem em regiões de difícil acesso na Amazônia. Durante encontro realizado em Manaus, representantes dos tribunais trabalhistas do Norte decidiram unir esforços para levar serviços da justiça a comunidades ribeirinhas, indígenas e a cidades afastadas. Os tribunais também assumiram o compromisso de irem até esses locais com mais frequência para aproximar ainda mais a justiça da população amazônica.
11: Volkswagen é condenada a pagar 15 milhões de reais por fraudes no controle de emissão de gases em veículos.
10: Sentença atende a pedidos do MPF. Vanessa Pereira.
16: Segundo as investigações, a montadora embutiu um software que burlava os testes de emissão de poluentes em mais de 17 mil unidades da picape Amarok, fabricadas entre 2011 e 2012. A prática viola não só as resoluções do Conselho Nacional do Meio Ambiente, como a própria Constituição Federal, e causa prejuízos ambientais até hoje, já que muitos dos veículos continuam em circulação. O Ministério Público Federal recorreu da decisão para que o valor da indenização seja de 30 milhões de reais, quantia que corresponde à gravidade dos atos da Volkswagen.
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11: Boa noite.
10: E até amanhã.
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17: Eu sou Paula Groba.
18: Eu sou Ricardo Nakaoka.
17: E estes são os destaques de hoje do Jornal do Senado, que começa agora.
18: O plenário vota a renovação automática da CNH nesta semana.
17: Governo veta projeto que equipara estágio à experiência profissional.
18: Comissão aprova punições a crimes cibernéticos.
17: Boa noite.
18: Boa noite.
17: Golpes virtuais, invasões de sistemas e roubo de dados têm feito cada vez mais vítimas no Brasil. Para tentar frear o avanço dos crimes cibernéticos, a Comissão de Ciência e Tecnologia aprovou um projeto que moderniza o Código Penal e endurece as punições para criminosos digitais.
18: A proposta detalha novas condutas criminosas e estabelece penas proporcionais à gravidade das invasões. As informações com o repórter Bruno Lourenço.
19: O projeto aprovado na Comissão de Ciência, Tecnologia, Inovação e Informática, atualiza a legislação brasileira em um cenário de crescimento das ameaças digitais. Segundo o relator, senador astronauta Marcos Pontes, do PL de São Paulo, o Brasil só está atrás do México, na América Latina, em número de tentativas de ataques cibernéticos. A proposta cria tipos penais mais específicos e aumenta as punições aplicáveis. Marcos Pontes alertou também que o uso de ferramentas de inteligência artificial pode facilitar o desenvolvimento de mecanismos de invasão ainda mais sofisticados e acessíveis a um número maior de criminosos.
20: Diante desse contexto, é necessário dotar os órgãos públicos responsáveis pela fiscalização e investigação e pela persecução penal com os instrumentos jurídicos adequados para lidar com esse tipo de crime.
1: crime.
19: O texto seguiu para a Comissão de Constituição e Justiça.
17: E após denúncias de crise humanitária, avanço do garimpo ilegal e aumento da violência na terra indígena Yanomami, o Senado instalou uma subcomissão para acompanhar as políticas públicas direcionadas ao grupo indígena.
18: O colegiado vai fiscalizar ações do governo e discutir medidas para fortalecer a proteção aos Yanomamis. A reportagem é de Patrícia Oliveira.
21: A subcomissão permanente vai acompanhar, fiscalizar e aprimorar as políticas públicas voltadas aos povos Yanomami. A senadora Damaris Alves, do Republicanos do Distrito Federal, foi eleita presidente da subcomissão. Ela afirma que persistem problemas graves nas comunidades indígenas, como desnutrição infantil, dificuldades de acesso à saúde, além da atuação de redes criminosas ligadas ao garimpo ilegal, dificultando o trabalho de assistência. Segundo a senadora, a infraestrutura de saúde disponível é insuficiente para atender às necessidades das comunidades, especialmente em casos que exigem tratamento prolongado.
22: Informo que nós teremos diligência na área Yanomami e nós teremos, além de diligência de senadores, visita técnicas dos técnicos da comissão.
21: A subcomissão já tem um plano de trabalho pronto para acompanhar de forma permanente as ações governamentais e propor soluções legislativas e administrativas para a proteção desses povos indígenas.
17: Muitos jovens que deixam abrigos e famílias acolhedoras ao completar 18 anos precisam enfrentar sozinhos os desafios da vida adulta sem apoio financeiro, qualificação profissional ou oportunidades de trabalho.
18: Para mudar essa realidade, um projeto em análise no Congresso prevê ações de capacitação, acesso à educação e incentivo à inserção desses adolescentes no mercado de trabalho. Os detalhes na reportagem de Alexandre Campos.
23: Segundo o autor do projeto, o senador astronauta Marcos Pontes, do PL de São Paulo, além de as entidades de acolhimento serem obrigadas a acompanhar os jovens desligados, com foco em sua inclusão socioeconômica, a proposta também obriga as empresas a ofertarem vagas de aprendizes para adolescentes em situação de acolhimento institucional e aos que já tiverem sido desligados desse serviço após completarem 18 anos. Na opinião do senador, essas medidas criam condições para que esses jovens entrem no mercado de trabalho em pé de igualdade com as demais pessoas de sua faixa etária.
24: Imagina o que passa na cabeça de um jovem desse. Como é que eu vou me virar? O que eu vou fazer? Quando você tem a possibilidade de ofertar oportunidades para que eles possam estudar, para que eles possam fazer um curso técnico, aquela preocupação, tudo que eu vou fazer, começa a ter um sentido, começa a ver um caminho para frente positivo.
23: Segundo dados do Sistema Nacional de Adoção e Acolhimento do Conselho Nacional de Justiça, o Brasil conta atualmente com mais de 35 mil crianças e adolescentes em serviços de acolhimento institucional ou familiar.
17: E o governo vetou o projeto que permitia contar o estágio como experiência profissional e critério em concursos públicos.
18: O governo argumentou que a proposta descaracteriza o papel pedagógico do estágio e fere a autonomia de estados e municípios. Repórter Márcio Maturana.
25: Foi vetado o projeto aprovado pelo Congresso em que o estágio valeria como tempo de experiência profissional e como prova em concurso público. O Poder Executivo argumentou que isso ia tirar o caráter pedagógico e seria inconstitucional ao ferir a autonomia de estados e municípios. No Senado, o texto foi relatado pela senadora Damaris Alves, dos Republicanos do Distrito Federal.
22: Estudos sobre juventude e mercado de trabalho indicam que esse grupo enfrenta um ciclo perverso, não consegue o primeiro emprego por falta de experiência e sem oportunidade de atuação formal. Permanece fora do mercado. Ao reconhecer o estágio como experiência profissional, o PL contribui para mitigar essa desigualdade.
25: Agora, o veto precisa ser analisado pelo Congresso Nacional.
17: A medida provisória que trata da renovação automática da CNH para motoristas sem multa está na pauta do plenário desta semana.
18: Também pode ser votada a criação da Política Nacional para Estudantes com Altas Habilidades ou Superdotação. Repórter Pedro Pincer.
26: O plenário deve analisar nesta terça-feira a medida provisória que prevê a renovação automática da Carteira Nacional de Habilitação para motoristas cadastrados no Registro Nacional Positivo de Condutores. O benefício vale para quem não cometeu infrações com pontuação nos últimos 12 meses. O texto ainda autoriza o condutor a escolher a emissão da carteira apenas em formato digital. Para o relator, senador Renan Filho, do MDB de Alagoas, o fim da exigência da CNH física pode reduzir os custos para o cidadão.
0: A manutenção da opção pelo documento físico assegura a liberdade de escolha. Queria dizer aos parlamentares, protagonismo ao cidadão. A medida barateia, simplifica e digitaliza, desburocratiza e dá protagonismo ao cidadão, sem prejuízo àqueles que preferem, obviamente, a versão impressa.
26: Já na quarta-feira, pode ser votado o projeto que estabelece a Política Nacional para Estudantes com Altas Habilidades ou Superdotação. Também estão na pauta da semana o projeto que dispensa novas provas para a fixação de indenização por dano moral contra condenado por crimes do Código Penal e o texto que define os deveres funcionais e responsabilidades dos membros dos Conselhos dos Direitos da Criança e do Adolescente Nacional, estaduais, distrital e municipais.
17: Há 30 anos, a urna eletrônica mudou a forma de votar no Brasil, acelerou a apuração dos resultados e se tornou referência mundial em tecnologia eleitoral.
18: Mas apesar do reconhecimento internacional, o sistema ainda enfrenta a desconfiança de parte da população brasileira. A reportagem é de Raíssa Abreu.
1: A urna eletrônica foi usada pela primeira vez nas eleições municipais de 1996. No ano 2000, 100% das eleições brasileiras foram informatizadas. O país é hoje uma referência mundial no assunto, como lembra o senador Randolfe Rodrigues, do PT do Amapá.
3: A democracia brasileira é uma das democracias mais admiradas do planeta, exatamente pelas urnas eletrônicas.
1: Mas apesar do pioneirismo, a urna eletrônica está entre os assuntos que mais dividem opiniões no país. No Senado, está em análise na Comissão de Direitos Humanos um projeto para que o voto seja impresso. Para a senadora Damares Alves, do Republicanos do Distrito Federal, a insegurança tem a ver com a falta de letramento digital da população e com recentes escândalos de corrupção.
4: E esse ano, a dúvida vai ser maior por causa da fraude do INSS, que era tudo eletrônico. E eles disseram, ó, lá no eletrônico eles roubam nós. Então a gente vai ter questionamento, especialmente para o povo que não entende de tecnologia.
1: No passado, quando os votos eram feitos em papel, eram comuns os casos de desaparecimento de cédulas e até de urnas. Como lembrou a professora aposentada da Universidade de Brasília, Jodete Amorim, que chegou a trabalhar como mesária e fiscal.
18: Com edição de Paula Groba e trabalhos técnicos de João Lira, o Jornal do Senado fica por aqui. Acompanhe agora as notícias da Câmara dos Deputados. Boa noite.
17: Boa noite e até amanhã.
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5: Deputados reconhecem profissão de trabalhador em refeições coletivas.
6: Câmara cria homenagens para destaques na ciência e no meio ambiente.
5: Bancada ligada à segurança pública pede a redução da maioridade penal.
7: Boa noite. Alberto Fraga, do PL do Distrito Federal, cobra do Senado a votação de propostas de segurança pública aprovadas pela Câmara. O deputado cita caso recente de violência sexual contra crianças para defender a redução da maioridade penal em crimes graves.
5: Alberto Fraga também pede avanço de proposta que obriga o Estado a avisar mulheres sobre a saída da prisão de ex-companheiros que representem ameaça. Ele afirma que o Congresso precisa dar prioridade a medidas capazes de enfrentar a violência e proteger possíveis vítimas.
7: Maurício Marcon, do PL do Rio Grande do Sul, critica o veto do Executivo a artigo de projeto que aumentava a pena para roubo seguido de lesão grave para 16 a 24 anos. Ele afirma que a punição mais severa é necessária para crimes que deixam vítimas com sequelas permanentes.
5: Maurício Marcon também defende a redução da maioridade penal em casos de crimes graves cometidos por adolescentes. Ele sustenta que o Congresso deve priorizar medidas de segurança pública, especialmente diante de casos recentes de violência contra crianças.
7: Para Zé Trovão, do PL de Santa Catarina, é preciso reduzir a maioridade, com o argumento de que a legislação legislação atual favorece a impunidade. Na visão do deputado, crimes graves cometidos por menores exigem resposta mais dura do Congresso Nacional.
5: O parlamentar também critica o governo e outros setores políticos por, segundo ele, não darem a devida atenção ao caso. Zé Trovão acredita que a falta de posicionamento reforça a sensação de insegurança e evidencia a necessidade de mudanças na legislação penal.
7: Coronel Crisóstomo, do PL de Rondônia, defende a redução da maioridade penal como medida urgente para combater crimes graves. Ele argumenta que casos de violência envolvendo menores exigem resposta mais rigorosa do Congresso.
5: O deputado afirma que a proposta é necessária para proteger a população e evitar novos crimes, cobrando ação imediata dos parlamentares. Coronel Crisóstomo afirma que a mudança na legislação é essencial diante do aumento da criminalidade e da sensação de impunidade.
7: Sargento Gonçalves, do PL do Rio Grande do Norte, é favorável à redução da maioridade penal, argumentando que a medida é necessária para combater a impunidade. Segundo ele, crimes cometidos por menores têm gerado insegurança e exigem uma resposta mais rigorosa do Estado.
5: O deputado também critica a falta de posicionamento de setores políticos sobre casos de violência e afirma que há pressão popular pela mudança na legislação. Para Sargento Gonçalves, o Congresso deve avançar no tema e dar uma resposta à sociedade.
7: A redução da maioridade penal é uma das pautas defendidas por Dr. Zacarias Calil, do MDB de Goiás. O parlamentar cita dados sobre estupros coletivos contra crianças e adolescentes e afirma que o aumento desses crimes exige resposta mais rigorosa do Estado brasileiro.
5: Dr. Zacarias Calil também cobra o endurecimento das penas para crimes sexuais contra menores e para a divulgação de imagens criminosas nas redes sociais. Ele pede ainda o fortalecimento da rede de proteção à infância, com apoio psicológico às vítimas e assistência às famílias.
7: Juliana Cardoso, do PT de São Paulo, apoia o avanço de propostas de combate à violência contra a mulher e pede a criminalização da misoginia. Segundo a parlamentar, mulheres seguem enfrentando diariamente agressões, discursos de ódio e feminicídio.
5: Juliana Cardoso menciona projetos de autodefesa, afirmando que iniciativas desse tipo ajudam mulheres em situações de vulnerabilidade. Para a deputada, porém, a proteção efetiva depende de políticas públicas e de leis mais rígidas contra a violência e a discriminação.
9: Justiça.
7: Jandira Feghali, do PCdoB do Rio de Janeiro, contesta procedimento adotado pelo Congresso em sessão que derrubou o veto presidencial ao chamado PL da dosimetria. A deputada considera irregular o fatiamento de um veto integral.
5: Jandira Feghali anuncia que parlamentares vão recorrer ao STF para tentar anular a sessão. Ela argumenta que a redução de penas para condenados por crimes contra o Estado Democrático de Direito funciona como uma forma indireta de anistia aos envolvidos nos atos de 8 de janeiro.
7: Bia Kicis, do PL do Distrito Federal, critica parlamentares que recorreram ao STF contra a derrubada do veto à lei da dosimetria. A deputada afirma que a votação no Congresso deve ser respeitada por representar decisão legítima do Poder Legislativo.
5: Bia Kicis também contesta a classificação de manifestantes condenados pelos atos de 8 de janeiro como golpistas. Ela argumenta que a revisão das penas busca corrigir possíveis excessos da justiça.
7: Érica Cocai, do PT do Distrito Federal, critica a condução da votação sobre a dosimetria, afirmando que houve violação da Constituição e defende o direito de recorrer ao Supremo Tribunal Federal. Ela alega que a medida favorece criminosos e compromete a segurança jurídica.
5: Érica Cocai também associa o debate a episódios ligados a ataques às instituições, acusando adversários de incoerência ao defenderem mudanças legais. Para ela, a polarização atual reflete a disputa entre a preservação da democracia e ações que, segundo avalia, colocam o sistema em risco.
9: Saúde.
7: Comissão de Saúde aprova prioridade no atendimento para pessoas com doenças graves. A repórter Sofia Peçanha tem os detalhes.
2: A Comissão de Saúde da Câmara dos Deputados aprovou o projeto que garante atendimento prioritário para pessoas com doenças graves em locais públicos e privados, como bancos, repartições públicas e concessionárias de serviços. Atualmente, a lei já dá prioridade para idosos, pessoas com deficiência, gestantes, lactantes, pessoas com criança de colo e obesos. Com a alteração da lei de atendimento prioritário, os pacientes com doenças graves também passam a ter esse direito. Durante a votação na comissão, o relator, o deputado Célio Silveira, do MDB de Goiás, destacou o objetivo central do projeto.
11: A gente priorizar as pessoas que têm doenças graves no rol das prioridades, porque normalmente essas pessoas não têm a atenção necessária. E com esse projeto de lei aí sendo aprovado, elas vão ter prioridades aí para que tenham um atendimento especializado mais rápido e para que tenham mais atenção do poder público.
2: O texto aprovado inclui pacientes com doenças graves como esclerose múltipla, doença de Parkinson, cardiopatia grave e hanseníase, além de outras enfermidades consideradas graves por avaliação médica. O texto final reuniu outros 22 projetos que estavam sendo analisados em conjunto e que citavam várias doenças consideradas graves. Por isso, o relator fez uma mudança. Em vez de manter uma lista fixa de doenças na lei, ele propõe que a legislação trate de forma mais geral as pessoas com doenças graves e dores crônicas. A definição detalhada de quais doenças entram nessa classificação ficaria a cargo de uma regulamentação. O deputado Célio Silveira destacou que a medida busca garantir mais dignidade e um atendimento mais humanizado para esses pacientes.
11: E nós queremos dar apoio para essas pessoas, para que elas tenham prioridade no atendimento, para que elas tenham prioridade na medicação, no tratamento medicamentoso, porque isso com certeza vai ajudar milhões e milhões de brasileiros que hoje não têm esse atendimento prioritário.
2: O autor do projeto, o deputado Felipe Carreiras, do PSB de Pernambuco, argumenta que o atendimento prioritário consiste em serviços individualizados que assegurem tratamento diferenciado e atendimento imediato. Agora, a proposta que dá prioridade de atendimento a pessoas com doenças graves aguarda análise da Comissão de Constituição e Justiça. Da Rádio Câmara de Brasília, Sofia Peçanha.
9: Direitos Humanos.
5: Tiago Dimas, do Podemos, parabeniza o trabalho da Associação de Pais, Profissionais e Amigos de Pessoas Atípicas de Araguatins, no norte de Tocantins. Ele conta que a iniciativa reúne profissionais e voluntários em ações de acompanhamento terapêutico.
7: Tiago Dimas também defende políticas públicas permanentes e o envio de recursos federais para apoiar instituições voltadas à inclusão. Ele afirma que o fortalecimento dessas iniciativas é essencial para ampliar o acesso a terapias e melhorar a qualidade de vida das famílias atendidas.
5: Maria Reis, do PSB de Pernambuco, comemora o avanço de projeto de sua autoria que estabelece a sobrecarga de quem tem a guarda de filho menor de idade e a comprovação do abandono afetivo por parte do genitor ausente como critérios para fixar o valor da pensão alimentícia.
8: A gente sabe da sobrecarga das mulheres e até de alguns homens quando são abandonados pelos seus companheiros e companheiras, pais ou mães dos seus filhos, que ficam assim com a carga maior, com a educação, com a saúde, com o lazer dos seus filhos. Então, a partir do momento que o genitor abandonar o seu filho, terá que garantir uma pensão maior para que ele possa sobreviver de forma mais condizente com a sua realidade.
7: A medida, segundo Maria Reis, busca tornar mais justa a divisão de responsabilidades. O texto, no entanto, mantém o critério de observar as necessidades do filho e as possibilidades financeiras do genitor alimentante. O projeto agora segue para análise do Senado.
9: Ciência e tecnologia.
5: Câmara cria prêmios para homenagear pesquisadores ou instituições de destaque na ciência e no meio ambiente. O repórter Marcelo Lascher nos conta mais sobre as premiações.
10: A Câmara dos Deputados aprovou a criação de dois prêmios, um para homenagear pessoas e empresas de destaque na área de ciência e tecnologia e outro para reconhecer boas práticas de desenvolvimento sustentável. O prêmio dedicado à ciência e inovação recebeu o nome de César Lattes, físico e matemático brasileiro de renome mundial, conhecido por ter participado da descoberta de uma partícula subatômica chamada meson pi, importante para o conhecimento nuclear. O prêmio César Lattes será destinado a empresas e pesquisadores com atuação de destaque em ciência, tecnologia e inovação. Serão até 5 homenageados por ano, escolhidos pela Comissão de Ciência, Tecnologia e Inovação da Câmara. O prêmio é concedido desde 2021 pela comissão. Com a aprovação do projeto apresentado pelos deputados Márcio Gerri, do PCdoB do Maranhão, e Geraldo Rezende, do União do Mato Grosso do Sul, passa a ser um reconhecimento oficial da Câmara a pessoas e entidades que contribuem para o desenvolvimento da ciência, da tecnologia e da inovação no Brasil. O relator da proposta foi o deputado Inácio Arruda, do PCdoB do Ceará.
12: Ao homenagear a figura de Lattes, o projeto torna perene uma premiação que representa um marco simbólico e institucional na valorização da ciência brasileira, por meio da associação do prêmio ao nome de um dos mais brilhantes pesquisadores da história do país. É oportuno lembrar que Lattes é uma das figuras mais emblemáticas da história da ciência do Brasil, tendo desempenhado um papel central na inserção do país no cenário científico internacional e na consolidação das nossas instituições de pesquisa.
10: Também foi aprovado o Prêmio Câmara Ambiental de Desenvolvimento Sustentável, que vai reconhecer até 15 pessoas ou organizações por ano por projetos na área de meio ambiente. Da Rádio Câmara de Brasília, com informações de Antônio Vital, Marcelo Larcher.
13: Desenvolvimento Regional.
7: Após 13 anos, o STF volta a analisar mudanças na lei dos royalties de petróleo. Rosângela Gomes, do Republicanos, defende a manutenção da atual partilha para o Rio de Janeiro, alegando que a Constituição garante o recurso para compensar os danos ambientais decorrentes da extração.
14: A legisladora lembra que o Estado já enfrenta dívidas altas e não pode perder mais receitas. Rosângela Gomes reforça que, apesar de entender a importância da partilha com o restante do país, a verba advinda dos royalties é vital para a saúde, educação e segurança do povo fluminense.
7: Paulo Lemos, do PT, parabeniza 5 municípios do Amapá que fizeram aniversário em 1º de maio. Ao citar a vocação econômica de cada um deles, o deputado destaca a importância da parceria entre o governo estadual e a bancada federal na transformação da realidade da população.
14: Paulo Lemos fala da produção agrícola e das belezas naturais de Porto Grande, que completou 34 anos, da mineração em Pedra Branca do Amapari, da criação de búfalos em Cutias do Araguari, da produção de pescados em Pacuúba e da localização estratégica de Itaubal, todas com 32 anos.
7: Agostinho Ribeiro, do PP, cita investimentos em obras de abastecimento de água no interior de Sergipe, com a inauguração de estações de tratamento e adutoras em municípios do Alto Sertão. Ele conta que as ações ampliam o acesso à água para milhares de famílias da região.
14: Agostinho Ribeiro lembra que os investimentos em infraestrutura hídrica fortalecem a produção agrícola, geram empregos e promovem desenvolvimento no sertão sergipano. Ele defende obras estruturantes como alternativa para melhorar a qualidade de vida da população nordestina.
13: Trabalho.
7: Alfredinho, do PT de São Paulo, comemora a definição de uma data final para a votação do relatório da Comissão Especial sobre o fim da escala 6x1. Ele sustenta que a redução da jornada vai gerar oportunidades de trabalho e que os empresários vão se adaptar bem às mudanças.
14: Sobre o risco de demissões, Alfredinho pondera que o desemprego resulta mais da automação e da robotização da produção do que de direitos trabalhistas e cita exemplos de países que mantiveram o crescimento econômico depois da redução da carga horária de trabalho.
13: Votação.
7: Câmara aprova projeto que regulamenta a profissão de trabalhador em refeições coletivas. O repórter Antônio Vital tem as informações.
15: A Câmara dos Deputados aprovou o projeto que regulamenta a profissão de trabalhadores em refeições coletivas. Esse profissional atua na produção, manipulação e distribuição de refeições em grande escala para empresas em ambiente não comercial, ou seja, não são aqueles que trabalham em restaurantes, mas sim no preparo de alimentos em escolas, hospitais e até em fábricas, ou seja, todos os lugares com refeitórios com capacidade para atender grande número de pessoas. Segundo a Associação Brasileira de Empresas de Refeições Coletivas, o setor emprega quase 300 mil pessoas e em 2025 forneceu mais de 40 milhões de refeições por dia. O texto aprovado trata de piso salarial, jornada de trabalho, adicionais de insalubridade e periculosidade, bem como de aposentadoria especial. O projeto remete essas definições para livre negociação entre patrões e empregados por meio de convenção ou acordo coletivo e para o que determina a legislação trabalhista. Deixa claro, por exemplo, que a jornada seguirá regras da Consolidação das Leis do Trabalho, a CLT, com possibilidade de jornadas diferenciadas e escalas de revezamento por negociação coletiva. E adicional de insalubridade ou periculosidade só em casos comprovados de más condições de trabalho, como explicou o relator da proposta em plenário, deputado João Carlos, do Republicanos do Amazonas.
16: Preserva-se nesse sentido a conformação constitucional da livre iniciativa e da autonomia privada coletiva, com especial destaque para o papel da negociação coletiva. No que se refere à aposentadoria especial, o substitutivo mantém alinhamento com a legislação previdenciária, deixando expresso que eventual reconhecimento do direito depende da efetiva exposição a agentes nocivos e do cumprimento dos requisitos legais e técnicos pertinentes.
15: O texto aprovado também prevê aposentadoria especial para segurados do regime geral de previdência social, desde que haja exposição habitual e permanente a agentes nocivos. Os profissionais de refeições coletivas também são aqueles que trabalham em cozinhas industriais, comunitárias, beneficentes e até em lugares como navios. O projeto que regulamenta essa profissão seguiu para análise do Senado. Da Rádio Câmara de Brasília, Antônio Vital.
13: Economia.
14: Luiz Carlos Auli, do Podemos do Paraná, é favorável ao programa Desenrola 2 do governo federal, mas acredita ser insuficiente se não houver o enfrentamento da cobrança de juros abusivos. Ele orienta as famílias a só aceitarem renegociações com descontos acima de 90%.
7: Segundo o deputado, a dívida de milhões de brasileiros é formada quase totalmente por juros, já que muitas vezes o valor principal é quitado nas primeiras parcelas. Para Luiz Carlos Auli, o governo também é vítima dos juros, o que o impede de formar caixa para quitar a dívida com rentistas.
14: Sanderson, do PL do Rio Grande do Sul, apresentou um projeto para criar o Programa Nacional de Renegociação de Dívida das Famílias, com uso de 100% do FGTS para quitação de débitos. Para ele, o Desenrola 2 é insuficiente para enfrentar o endividamento da população.
7: Segundo Sanderson, além de facilitar pagamentos, a proposta foca em educação financeira para evitar novas dívidas. Ele acentua ainda que o projeto desburocratiza a limpeza do nome do consumidor, facilitando sua volta ao sistema de crédito sem constrangimentos.
14: Vermelho, do PL do Paraná, destaca a importância do projeto que amplia de R$ 81 mil para R$ 130 mil o teto de faturamento do microempreendedor individual. Segundo ele, a proposta corrige a defasagem do limite atual e beneficia milhões de trabalhadores informais que atuam como pequenos prestadores de serviço.
19: Nós estamos em 2026 e é claro que já estamos atrasados na atualização do valor de faturamento para o microempreendedor individual. Muitas pessoas usam o MEI. É o mecânico, é o corretor, é a manicure, é a cabeleireira, é o prestador de serviço esporádico, o pintor, o encanador, aquele cara que vem te atender na residência. Ele não é um cara fichado.
7: Vermelho também informa que a comissão especial foi instalada para analisar a proposta, defendendo a tramitação rápida do texto. A ideia, segundo o deputado, é atender a demanda dos empreendedores e permitir que a matéria siga o quanto antes para a sanção.
14: Termina agora o Jornal Câmara dos Deputados, com trabalhos técnicos de Everson Urani e apresentação de Márcio Aquiles Sardi e José Carlos Andrade. Uma ótima noite para você.
7: Você fica com as notícias do Tribunal de Contas da União. Boa noite.
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20: 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Você ouviu a voz do Brasil. Boa noite.
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2: Coisa boa! Bem chegando, bom início de semana pra você, ser número 1! Que bom!
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2: E aí, vem chegando. Tem alguém aí, mas é óbvio. Uma ou duas, tem. Depois da Voz do Brasil, estamos aqui. Por aqui, Alex Boni, ao vivo, comemorando mais um mês de liderança. Ou seja, 4 anos e 2 meses, criancinha. Quem pode, pode.

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5: Bora, beijo pra você, Vanusa Brioli, sempre na sintonia depois da Voz do Brasil. Isso é bom demais. Beijo, sua linda. Desde também, Sérgio Gonçalves de Portugal. Daqui a pouquinho, tua música do Você no Comando, meu amigo.
3: Litoral, aquele abraço.
5: Aline Alto Boa Vista, Ana Pinheiro em Santa Rita, Luiz Corujão, Geisebel em Serra Mar. E como eu disse, Você no Comando tá chegando. Que música que você quer ouvir pra finalizar essa noite de segunda?
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5: Manda pra gente em áudio.
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5: Vamos!

0: Tem barulho, Zeca Pagodinho!
1: Pagodinho!
2: Mas já acabou? Então tá, você no comando, na sequência. Pede sua música aí e manda.
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0: Vamos chegando!
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0: Tamo aí pra atender o seu pedido nesse finalzinho de segunda-feira. E aí, no 27 999 86 1050. Vamos começar com a audiência gringa. Meu querido, meu amigo Sérgio Gonçalves, manda aí.
4: Boa noite, Alex Bono. Uax. Com dois N's, meu parça. E já que eu estou no comando, manda. Aqui desde a Alemanha, quero ouvir Alemanha. Survivor.
0: Rapaz.
4: Day of the Tiger.
0: Tá pertinho, hein?
4: Um abraço, fica na paz, vamos que vamos. Fui.
0: Valeu, Sergião. Tá pertinho. Só não tá mais perto que as sondas Voyager. Survivor na área, vai.

0: matar a saudadezinha aqui na litoral pra todo Espírito Santo. Eye of Tiger, pedido direto da Alemanha. Cara, a gente vai e volta, uma loucura, né? Que é isso, hein? Salve aí, Sergião, muito obrigado pela audiência, tá? É, mandar um beijo especial pra maravilhosa minha amiga Anne Comete, excelente, milhões de vezes repórter. Muita saudade de te ver aqui no corredor, mas brilhando lá na tela da TV, merece muito. Anne, grande beijo pra você, te amo, você sabe disso, conta comigo. Ai, ai. Faz falta aqui nos corredores da Rede Gazeta. Vanusa!
1: Boa noite, Bono!
0: Boa, meu amor!
1: Estou aqui ligadinha e comigo no comando. Eu queria ouvir a música de Elton John e Dua Lipa, Coco Ray.
0: Arrasou!

0: Mais uma boa aqui no Você no Comando, Elton John. Agora quem manda esse clássico, essa bomba maravilhosa para uma noite de segunda-feira. Fala, Aninha!
1: Boa noite, Alex Bono, na Pala de Laranja da Terra. Já que eu tô no comando, toca a Loba de Alcione. Segundou, na litoral, hein? Eu tô sempre legal.
0: Segundou com amor no ar.
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Que sucesso, que sucesso. Tem até as amigas cantando aqui. Cadê, criancinhas? Olha que delícia, cara. Vai. Nossa, que coisa horrorosa. Meu Deus. Não, vamos embora sim, criancinhas. Vamos embora sim. Vamos embora sim. Amanhã a gente se fala, 6 horas, tá? Fica aí com a Hora de Som direto na programação da Litoral. Jesus! Depois tem o Litoral A2, meia-noite. Vai. Nossa!

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0: Seu beijo é coisa de louco.

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tinha suspirado. Tinha beijado o papel devotamente. Era a primeira vez que lhe escreviam aquelas sentimentalidades. E o seu orgulho dilatava-se ao calor amoroso que saía delas, como um corpo ressequido que se estira num banho tépido. Sentia um acréscimo de estima por si mesma e parecia-lhe que entrava, enfim, numa existência superiormente interessante, onde cada hora tinha o seu encanto diferente, cada passo.

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0: Olá, bom dia, gente. Excelente manhã pra você. São 5 horas e 5 minutos. Eu tô aqui, ó, prontíssima.

tão bom cuidar dos filhos da gente. Ainda mais quando a gente vê eles crescendo, assim, ó. Coisa boa. Coisa boa. Bora lá, gente. Bora que tem muita coisa maravilhosa pra acontecer nesse dia de hoje. E eu conto com a sua participação através do nosso WhatsApp, 999-86-1050. Beleza? Então vem. Pode vir trabalhar comigo que eu vou soltar aqui, liberar pra você. Pode ser? Então tá, WhatsApp tá liberado pra você. Fique à vontade. Eu sou Cleide Costa Longa. Bom dia.

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0: bom dia, gente. Deixa eu mandar beijo pra Wellington Reis, tá ligado com a gente. Genimar, fala comigo, bom dia.
1: Bom dia, Crete Passalona. O que fala, Genimar de Pitanga? Tô passando pra desejar uma terça-feira produtiva, abençoada pra toda a família litoral, pra toda a família cadeira cativa, né? Já sei, pra não esquecer de ninguém. Pra Vera do Pula Pula, pra Nilópolis, Leila Mara, Soninha, Rebeca, pra Cheia, né? Rosângela, o Toninho, o Jumal, o Rebo, Orli, né? O Estevinho, o Mauri, e o Zé das Neves, o Chachel, essa galera toda tá na escuta aí. Vamos pra cima dessa terça-feira, vamos com tudo, sempre que Deus o comando.
0: Vambora, meu bem, um beijo. Beijo pro José Luciano de Santos Dumont, mandando abraços pra Vera do Pula Pula, pra esposa Adriana, as filhas Júlia e Isadora também. Beijo gostoso pro Silvio Castro de Veracruz, tá lá ligado com a gente. Cleide, manda abraço pra mim aí, pra todo mundo. Vambora, pra cima dessa terça. Vambora, meu filho. Valdemir, bom dia.
2: Bom dia. Então, que Deus possa estar aí abençoando essa segunda-feira. E que a semana esteja boa pra nós aí, beleza? Beijo e abraço aí pro pessoal da Cadeira Cativa, especialmente pra você, Cleide Sol, pra minha filha Nilva Carolina, pra minha mãe Nilva Penha e pra todos os ouvintes aí. Beijo, Litoral.
0: Beijo, ótimo dia. Joel Laureano.
3: Bom dia, Cleidinha. Bom dia, Litoral. Aqui bom é Joel dia, do ônibus da saúde de Conceição da Barra. Mandando um alô aí pros nossos colegas aí que estão chegando aí de Ecoporanga, São Mateus, Pedro Canaro, Pinheiro, Boa Esperança, Nova Veneza, Montanha, nosso amigo Hélio aí, Ursão. Falou, Cleidinha?
0: Falou, meu
3: todos
0: bem.
3: Todos monitor e monitora. Na Litoral eu tô sempre legal.
0: Azul, beijo, meu anjo.
3: Obrigado.
0: Nada, um beijo. Vanja, fala comigo.
4: bom dia, Cleidinha. Bom dia, Sol. Bom dia, Pai, abençoado, terça-feira para vocês, menina. Bom dia a todo o grupo Cadeira Cativa e para todos os ouvintes, era assim. Não esquecer ninguém, né? Cleidinha, beijo, Cleidinha e beijo, Sol.
0: Beijo, valeu, lindona. Um beijo para você. Para a Praxedes também tá aqui. Alô, fala comigo.
5: Bom dia, bonita. Aqui é a Praxedes, passando para deixar o meu bom dia para todos que estão ligadinhos na Litoral, principalmente para o meu amor Antônio, para Duda Mel, para o Grupo Cadeira Cativa, de A Z, para não esquecer de ninguém. E tamo junto, hein?
0: Tamo
5: sempre
0: junto, meu
5: ligadinha
0: anjo.
5: Na melhor.
0: Azul.
5: Na Litoral.
0: Aí, garota. Um beijo!

0: gente, que delícia, hein? Meu Deus do céu. Bom dia, bom dia, bom dia pra você que acordou cantando hoje, porque viu o passarinho verde, viu um monte de borboletinha. O que é que você viu aí? Tá tudo bem por aí? Espero que sim, viu? Alô!
1: Uhul. Bom dia, com muita paz, amor, alegria, uma terça-feira abençoada pra todos os meus amigos ligados na Litoral, tô na Litoral, tô legal. Um abraço, meu amigo Beto Penteng, pro meu amigo Lemagar, minha amiga Rebeca, meu amigo Alessio. Todos ligados na Litoral, tô legal. Um abraço, meu amigo Pezão também, já ligado lá em Itapina. Só dá Litoral de 0 a 100 para não esquecer ninguém. Um abraço para todos os cadeiras cativas, já ligado de norte a sul. Só dá Litoral, tô na Litoral, tô legal. Uhul, é nóis, vamos
0: valeu,
1: que vamos.
0: Valeu, meu bem, beijo, ótimo dia. Alô!
2: Olá, Cleide, bom dia. Nós já estamos por cá novamente. Para mais um dia, esperança que ele seja melhor do que ontem. Aos ouvintes, aos cadeiras cativas, bom dia. José Carlos, Ana Mara, Claudineia, Robson, Nando Júnior, Eleomar, bom dia. Cleide, bom dia, bom trabalho, fica com Deus e até amanhã, se Deus quiser.
0: Se Deus quiser. Sonho. Valeu, meu amor, um beijo. Vamos lá pra Colatina falar com ela, Rebeca.
3: Bom dia, Cleidinha. Terça-feira, uma terça-feira de muita paz e bênçãos para todos nós. Sou a Rebeca Andrade. Os meus abraços para o Queimadinho, Marcos Gobo, José Carlos da Inglaterra, Toninho, Eliomar de Linhares, Gerimar, Luiz Amendoim, Bio, Alessio, Verinha do Pula Pula, Soninha, Helena Mara, Edneia Luz, Cleia, Claudineia, Marcinha Brit, Rosângela Paulo Bernardoni, Claudinha Flor, Robert Wallace, Elizabeth e Letícia, lá de Portugal, o Jefferson Prachete. Ei, Duda Mel, beijo pra todo mundo, Cleidinha.
0: Valeu, meu amor. Beijo, beijo também pra Márcia Mendes, ligadinha com a gente. Paulinho Neguinho, alô.
4: Alô, Sol, alô, Cleide, bom dia, Rádio Litoral, bom dia.
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0: 5:30.
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0: litoral, eu tô legal. Longe daqui. Bom dia! 5h35 agora, hein, gente? Cuidado aí pra você não se atrasar, caso você tenha algum compromisso que começa às 6. Corre, hein? Uma hora dessa, a galera levanta só a correria dentro de casa, né? Meu Deus, pra que que deixa pra cima da hora? Eita, meu Deus. Dani de Alzira Ramos, um abraço, meu amor. Fala comigo.
1: Bom dia, ótima terça-feira, Cleidinha linda. Que Deus Jesus que sempre abençoando você, sozinha linda e todos da Rádio Litoral. Tô na Litoral, tô mais do que legal. Aqui é dentro do Alzira Ramos, cara, assim, um beijo gato. Fica com Deus, boa audiência, na presença de Deus a cada um de vocês.
0: Amém.
1: Um dia abençoado, terça-feira.
0: Obrigada, meu amor, um beijo. Francine de Jardim Limoeiro. Ô, Cleide, imagina o seu orgulho do primeiro dia de trabalho do filho. É, gente, vocês não têm noção, não. Nossa, mãe. Ainda mais que, tipo assim, ele vai trabalhar com crianças e adolescentes com síndrome de Down. Tem amor mais puro que esse? Se tiver, vocês me falam. Eu tô alucinada, e ele mais ainda, de poder aprender, sabe? De poder conviver com pessoas assim. Oh, meu Deus, vai ser incrível. Eu queria estar lá, junto. Joel Flores tá ligado com a gente, fala comigo, bom dia.
2: Bom dia, Cleidinho Costa Longa, bom dia, só amigos da Rádio Toral Cadeira Cativa. Uma terça-feira abençoada, de bem com a vida, um trabalho glorioso. Ouvindo aqui esses clássicos da melhor qualidade, né? Mais uma vez campeão de audiência no Rádio Litoral, parabéns.
0: Obrigada, meu bem.
2: E vamos, que os boletos estão chegando.
0: É, chega um atrás do outro, é um desespero só esses boletos, ai, ai. Alô!
3: Bom dia, Cleidinha. Ei, bom dia, Sal. Tudo bem com vocês?
0: Graças a
3: Deus. Sou eu, Rosângela Bernardoni, do bairro São Miguel e Colatina. Terçou, hein?
0: Terçou.
3: Cleidinha, deixa eu mandar um bom dia pro meu esposo Paulo, para todos da Cadeira Cativa, para todos da família Bernardoni, todos os amigos, todos os ouvintes. E beijos, tenha uma ótima terça-feira.
0: Você também, meu amor, ótimo dia. César tá ligado com a gente. Ei, Matheus.
4: Bom dia, minha Cleide. Matheus Dorinha, frio essa noite, amiga, né? Friozinho chegou, que delícia. Bom demais, né?
0: É.
4: Setor Litoral, boa terça-feira a nós todos.
0: Obrigada, meu bem. Um beijão pra você, bem especial, tá?

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0: Aô, trem. A gente tá aqui é pra amar mesmo. Bom dia, gente. Bom dia. Excelente manhã pra você. O Zé Celestes de Flechal tá ligada com a gente. Beijo, meu amor. Marinete de Taboazeiro também. José Miguel de Patrimônio da Penha. Um beijo pra você. Bom dia. Diel de Vila Velha. Iris. Iris em Cachoeiro de Itapemirim, deixa eu ver. Ai, ela já fez comidinha também lá.
2: Bom dia, Cleidinha. Quem faz Letícia de Itapemirim, um abraço pros amigos familiares, né? Todo dia, quase cedo, nós moro longe do emprego. Ai, quando eu chego do serviço, quero meu sofá. Tô aqui esquentando um monte de choquete que eu fiz ontem pra rapina, que eu trabalho com os dois de trânsito, né?
0: É mesmo.
2: Mais de 6 às 6, vem em casa almoçar, mais de manhã daquela fomezinha, fazendo um cafezinho pra me arrumar e o quê? Na troca, mas que legal. Bom dia, Cleidinha. De que é Cachoeiro? Ele é minha casa, meu choquete, me toma um cafezinho.
0: Oh, meu Deus do céu, um beijo pra você. Deu até vontade de tomar esse cafezinho aí, viu? Nossa Senhora. Junto com o cachorro quente. Eita, cedo assim, hein? Ai, ai, delícia. Um abraço gostoso também pra quem? Pro Barcelos, tá ligado com a gente. Bora, Cleide, trabalhar um pouquinho? Bora. Ah, é a Sandra de Cariacica. Deixa eu consertar isso aqui. Pronto. Sandra. Carleilda Alves tá ligada com a gente. Cleide do céu, tá um friozinho. Ô, gente, é mesmo. Saí de casa hoje. Bom, eu dentro de casa, eu já acordo no pique, então nem não sinto frio, não sinto nada. Mas quando eu saí de casa, depois de tomar banho, aquela coisa toda, na hora que eu desci, eu falei, meu Deus do céu, que ventinho é esse? Cheguei aqui, um vento quase me carregando. Capaz, hein? Ai, ai, nem balança, nem sacode, meu Deus do céu. Dedé Moraes em Aracruz, um beijo pra você, ótimo dia. Loilsa Dira em São Caetano, Rio Novo do Sul. Robson de Jacaraípe, oi Cleide, tô aqui em Uberaba, Minas Gerais, trabalhando, te ouvindo e te vendo. Um beijo gostoso pra você, meu bem.

0: Bom dia, 5h52, excelente manhã pra você. Deixa eu ver quem tá com a gente aqui. Duda Mel, vamos lá pra Cachoeira, Tapemirim. Alô, Duda, bom dia.
1: Bom

0: Chico, Matheus, Marataís. Um bom dia, minha amiga GG Gomes. Um bom dia aí também aí pro Joelson do Uber de Vitória. Um bom dia pra Marcos, Thiago.
1: Tá bom, meu amor. Um beijo pra você. Alemão, bom dia.
2: Bom dia, bom dia, sol, bom dia. Quem tá falando aqui é o Alemão, motorista da White Martins. Vim aqui desejar um bom dia maravilhoso, ouvindo a melhor rádio do Espírito Santo, claro que é litoral. E quero mandar meu abraço para todos os caminhoneiros do Brasil, que Deus possa estar abençoando e guardando cada um de nós. Tamo junto, na litoral eu tô mais do que legal.
1: Arrasou, meu bem, um beijo, bom dia de trabalho aí, viu? Vão lá pra Cachoeiro de novo, fala com o Antônio.
3: Olá, Costa Longa, bom dia, minha querida, diretamente Cachoeiro de Itapirim, Gato Preto, desejando a terça-feira abençoada pra nós, uma lupa pra Xena Moura, minha vida, Verinho do Pula, Pula, Chibinha, Gil, Marcos Bob, Nando Júnior, Moacir Pintor, Hilton Golanha, Duda Mel, Zé Paulo Bina, para Gigante, para Leão Mar, para Daniel, Coleiro de Tuiu, para Serginho do Posto de Mola Aliança, para a Turma de Una, Municílio, Cachoeira Alta, São Vicente, Gruta, Tijuca, Lambari, Urupi, Marapé, um bom dia para o Cadeira Cativa, um bom dia para o pessoal da saúde daqui, que estejam para a Grande Vitória, para minha família na Grande Vitória e na litoral. Estou muito legal nessa terça-feira abençoada.
1: Arrasou, meu amor, um beijo. Giovana, bonita, do Alecrim.
4: Bom dia, bom dia, bom dia, bom dia, minha querida. Bom dia para todo mundo. Giovana do Alecrim, tudo bom? Persou. Mas dá um tempinho e parece que não vai, todo negociado.
1: Negociado
4: é massa. Tem as quatro estações no dia só. Mas eu amo ser capixaba. Estado lindo desse. Mas vambora. Próxima terça-feira, todos fiquem com Deus. Se cuidem, bebam água, fui.
1: Beijo, meu amor. Beijo também pra Rosimara de Nova Almeida. Nossa, que coisa linda, Rosimara. O sol nascendo aí, que dia lindo em Nova Almeida. Arrasou. Bora trabalhar, né? E aí, quer casar comigo? 5h54.

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0: Então pare! 6h14, gente. Excelente manhã pra você. Meu amigo Fábio Araújo de Bela Aurora tá ligado com a gente. Obrigada pela audiência, pelo carinho. Valeu. Quem mais? Lena Mara. Ei, Lena.
1: Bom dia, flor do dia. Lena Mara de Bicanda. Um bom dia aí pro Grupo Cadeira Cativa, todos que falam meu nomezinho, pra Soninha, Claudineia, Zé Carlos da Inglaterra. Ó, tô sumidinha, né, mas eu tava em Vila Velha com meu filho, tava estudando pra fazer reciclagem, e é isso. Agora eu tô te dando uma caroninha aqui no seu bairro, no Camburi, voltando pra casa. Bom trabalho, beijo.
0: Beijo, excelente dia pra você, viu? Dá um beijo em Toninho aí por mim.
2: Leide, manda um alô pra nós aí, Oswaldo e João, indo pra Cachoeiro trabalhar, saindo de Castelo agora.
0: Ah, que legal, valeu Oswaldo, João, um beijo pra vocês, vão com Deus, viu? Saindo de Castelo, indo pra Cachoeiro Itapemirim, pertinho. Um abraço pra vocês, ótimo dia. Olha, o Gato Branco, quanto tempo que não aparece, você tá bem, Antônio? Antônio de Autolage, manda um áudiozinho, quero saber se você tá bem, viu? A Alessandra Rosa de Vila Nova de Colares também tá ligadinha com a gente. Gabriel e Chiquinha, um beijo, meu amor. Tudo de bom, viu? Maria Cristina Marriel de Mata da Serra também tá ligada com a gente. Hélio, esposo Vanderlei. Vera, vamos lá pra Cachoeira.
3: Olá, queridinha, sua linda. Bom dia a todos, meus amigos da Cadeira Cativa. Madrugada aqui, quem fala é Vera do Pula Pula. Cachoeira, manda alô pra todos aí. Rebeca, Nina, Cléide, Naya Luiz, Eliane Camelo, Duda Mel, as meninas do Salão da Itaoca, Torinha Segurança, Genimar, Nandinho, Elias Cortesano, Nilo, Luiz, Amendoim, Gabigol, Garrincha, Nome da Vila, Gil de Itaoca, Eliomar de Linhares, Alessio, Cisne, Mão da Rocha, José Carlos Vanderlei, Peixoto, Robson, Chacaraí, Petevaldo, Ademir de Caratuíba, José Luciano Santos Dumont, Primo Caminhoneiro, Joel, Dimas, Donizete, Nicota, Elias do Sindicato, para todos os profissionais da educação, motorista da rodagem, APP, saúde e educação. Beijo, Litoral.
0: Beijo, lindona, Alessio.
4: Coleguinha, bom dia, família Litoral, aqui, olha, Chicotinho. Estou desejando essa terça produtiva abençoada a todos da cadeia cativa do Mundial, o Latino Luiz Amendoim, Rebeca Andrade, a Vera Pula Pula e toda a grande vitória e costumidade na melhor Litoral. Litoral, estão de bem com a vida, são legal. Um abraço, gente.
0: Um abraço, meu amor. Ótimo dia.

0: Alô, Sandinha, então vamos fazer com o coração.
1: É, João, vamos ter que dar esse coração nosso de graça mesmo, viu?
0: Vamos, galera!
1: Obrigado, João Bosco.
2: Bom dia! 6h22 agora, excelente dia pra gente, hein? Vai ser um dia incrível! Uma terça-feira pra lá de especial, né não? Cláudio José de Nova Carabina 2, um beijo. Daniela de Rosa da Penha também tá ligada com a gente. Marcos Gargamel tá em Jardim Camburi ligadão. Adalberto Souza em Jamaeté também. E você? Tá me levando pra onde? Tamo indo pra onde? Vamos fazer o quê nessa terça-feira, dia 12 de maio, hein?

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0: vida inteira. Melhor ainda. A gente quando casa, a gente quando se relaciona, a gente se relaciona pra vida inteira, né? Isso aí, gente. Isso aí, isso aí. Deixa eu ver quem tá comigo aqui nessa manhãzinha, doido pra falar. Lidiana Scarpati, desejando um ótimo dia pra todo mundo. Beijo, lindona. Tudo de bom pra você, viu? Lá da Cidade Continental. Um abraço. Quem mais tá com a gente? Del, de Vila Velha. Agulhão, bom dia.
1: Bom dia, bom dia, bom dia, Cleide. Passando pra dar aquele alô da terça-feira.
0: Sim.
1: Nós temos um dia abençoado. E, Cleide, me dá um minuto?
0: Claro.
1: Rapaziada do samba. Segue o samba de rua aí, samba de rua 2025. Esse mês tem samba. Amanhã eu passo para dar aquele alô no dia. E vamos nessa, hein? Já tá convidado. Salve samba.
0: Arrasou, tá, meu amor.
1: Obrigado, Marcílio. Tamo junto.
0: Valeu, tamo junto. Um beijo. Quem mais tá com a gente? Alô, Orlando.
2: Bom dia, Cleide.
0: Bom dia.
2: Aqui é Orlando, Cleide. Manda um alô para todos os motoristas aí, do Bela Vista,
0: sim,
2: todos os ajudantes, dá alô pra nós aí, Cleidinha, na litoral, tô legal, valeu, Cleidinha,
0: valeu, meu amor, um beijo pra você especial, tá ventando hoje, hein, gente, leva um casaquinho, hein, como diria a mamãe lá na roça, leva um capotinho, não esquece o capote.
3: Bom dia, bom dia.
0: Oiê,
3: bom dia, Cleidinha,
0: bom dia
3: a todos da litoral, bom dia, um forte abraço
0: é
3: pra
0: Rony
3: todo
0: bom.
3: Mundo aí. Na litoral, eu tô mais que legal. Aquele abraço aí pra todo mundo. Na litoral, eu tô legal.
0: Valeu. É isso. Valeu,
3: bom
0: meu
3: dia
0: bem.
3: Pra você.
0: Beijo, tá, bom sol, dia. Daqui a pouquinho tá chegando aí. Kiko, tá ligado com a gente? Eu tô curiosa mesmo, Kiko. Você falou que tinha uma novidade pra contar e até agora nada. Fala logo, rapaz.
4: Ei, Cleidinha, bom dia. Aqui é o Fabiano, motorista da saúde.
0: Bom,
4: hoje eu tô de férias da saúde. Hoje eu tô... Eu na volta pro Cachoeirinho, manda um alô pra galera da saúde, a galera do pão aí. Quero mandar um alô pro meu amigo aí, Jackson. Tô com ele hoje na rodagem aí. Abraço aí, litoral, nós estamos legal.
0: Aí, simbora. Garoto. Beijo, simbora. Simbora, Reis, simbora, Rafa. Um beijo, Antônio. Ah, tá dentro do ônibus, Antônio de Alto Laje. Por isso que não gravou um áudio, ficou com vergonha, né? Do povo dentro do ônibus. Ramos de Flechal 2, um abraço especial pra todo mundo que tá ligado aqui. E um alô para a família Construtora Ramos, todo mundo ligados na litoral.

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0: Que frio é esse, minha gente? Nossa! Se aí fora tá friozinho, imagina aqui dentro. Meu Deus do céu. Aqui eu já sinto frio naturalmente, né? Já deixo o casaquinho aqui, porque eu sei que o bicho pega. Mas hoje lá fora, pelo que eu tô vendo, tá ventando, viu? Leva seu casaquinho pro seu trabalho hoje, pros seus compromissos, ok? Vamos falar com o Rogerinho lá em Cachoeiro?
1: Alô! Cris, eu vou mandar um Rogerinho. Sabe por quê? Eu sou tão feliz assim,

0: Erleson. Fala comigo, meu bem.
1: Mandou bom dia, vídeo. Cleidinha. Bom dia, povo lindo da Rádio Litoral FM. Erleson aqui de Aracruz, motorista da saúde, chegando para iniciar mais um dia e passando só para avisar, hein? Passarinho que acorda cedo, bebe água limpa. Tamo junto, Cleidinha. Tamo junto, povo lindo da Rádio Litoral, na melhor rádio do planeta.
0: Aí, é
1: 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Porque na Litoral, eu tô mais que legal.
0: Arrasou, meu anjo. Beijo. Beijo pro Caetano, também tá lá ligado
2: bom
0: com
2: dia,
0: a gente.
2: Bom dia, Litoral. Bom dia, Cleidinha. Costa Luna, bom dia, Sol. Outro Caetano, Cid de Cachoeira, interessou, hein? Tô aqui curtindo a Litoral. Passando de mandar quebração pra Caio Debona do Água, melhor fazedor de queijo da região de Ronda.
0: Ai, que delícia.
2: RC Rações na Sambra. Robin Rafael, da RC Manutenção Industrial. Lá em Cantagalo, Padaria do Bis, Leandro Garrincha, Caboneca. Michele, Fabiano do Rabios, e meus vizinhos aqui, Dona Ninica, Evelyn, Erika, Rodrigo, Ricardo, Gabriel, Eduardo Bigudo, Cida, Eloy, vamos que vamos pra cima, os estúdios Josiane Brito Design, os estúdios Juliane Brito Design, botando pra atorar nessa terça-feira, né, Litoral? Muito legal.
0: Valeu, bem, beijo pra você, beijo também pro Baioco de Cobilândia, ligadão com a gente. Cida, fala comigo, Cida.
3: Ei, Cleidinha, bom dia, Sol, aqui é Cida de João Goulart. Tô passando aqui pra desejar uma ótima terça-feira abençoada pra todos nós. Vamos trabalhar que nascemos lindas e não ricas.
0: Lindíssimas.
3: Beijo, na Litoral. Eu tô mais, que legal.
0: Arrasou, meu amor. Beijo pro Leandro Leite, também tá ligadão com a gente. Um abraço. Pro Wanderson Silva. Deixa eu ver o que ele falou. Cleide, Sol, tô chegando, hein? Pois é. Ontem eu não fui caminhar, meu fone não funcionou e eu me recuso a sair de casa sem ouvir o Litoral. Ah, meu Deus, seu lindo. Tá lá em Goiás, gente, ouvindo a gente. Onde ele vai, ele leva a gente. Isso é bom. Bom demais, viu? Obrigada. Tem mais gente levando a gente aí, tudo quanto é cantinho do mundo, e eu adoro.
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1: Bom dia! Bom dia, gente linda!
0: Bom dia!
1: Bom dia, Deus! Bom dia, guerreiros! Graças a Deus, cheguei para te fazer companhia. Me dá licença! Dá licença para entrar na sua casa, no som do seu carro, no seu ambiente de trabalho, no fone de ouvido, através do nosso site, aplicativo. Bom dia para você. Terçou para a nossa alegria. Hoje, 12 de maio. É seu aniversário, que eu sei, você vai compartilhar a sua felicidade com a gente. Espero que você esteja bem, disposto, alegre, corajoso, corajosa, feliz, cheio de saúde, pra gente mexer o doce juntinhos até meio-dia. GG Gomes por aqui, vamos ficar juntinhos até sábado, se Deus quiser. Semana que vem GG tá de férias. Férias não, folga, né? Uma folga, poucos dias é uma folga, mas tá valendo, tá valendo. São 7:01. Papai do céu te abençoe, te guarde e proteja. Que seja uma terça-feira maravilhosa, produtiva, de muita proteção divina. Se você estiver bem, eu fico bem também. Então bora abrir a nossa sequência. Sempre a gente começa com 45 minutos de música para alegrar ainda mais a nossa manhã gostosa.
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1: Falando em manhã gostosa, a gente abre a sequência dos 45 minutos de música com ela, Simone Mendes, com Erro Gostoso. 7:02, bom dia.
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0: eternamente.
1: Te sentir em minha vida eternamente.
0: Eternamente grato, eternamente forte, eternamente apaixonado pela vida. E é isso aí, que sua fé seja eternamente maior que o medo. Que sua vontade de viver seja eternamente mais forte que qualquer dificuldade. E que nunca falte dentro de você motivos para continuar batalhando, lutando e acreditando. Bom dia, bom dia!
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0: Bom dia para a Heloísa, que faz aniversário hoje. Bom dia, Ana Luísa. Adoro quando vocês compartilham a felicidade de vocês com a gente. Muito obrigada. Bom dia para quem? Bom dia, Matheus. Ai, que linda. Quem tá aí, essa fofa do seu lado? Mandou uma foto linda. Um beijo, Matheus. Dá um cheirinho nela, coisa fofa. Valente. Valente tá triste, gente, porque eu não mandei ontem um alô para ele. 365 dias eu mandei. Ontem eu não mandei, tá arrasado. Ai, Valente, só você. Bom dia, meu amigo. Um abraço forte pra esse braço forte, tá? Bom trabalho pra vocês. Ô, meu Deus, que drama, gente. Beth, bom dia. Bom dia, Jaque. Um beijo pra você. Tiagão, você já tá por aí, Tiagão? Um abraço, Thiago. Bom trabalho, tá? Pra você. E pra você que tá de boa, tá de férias, calma que o GG semana que vem tá de férias. Agora eu não posso, mas semana que vem eu vou. Que tal você curtir um cineminha? 4 ingressos pra você assistir um filme no Cine Perim Center. Ai, GG, eu quero. Tô de boa, tô de folga, fazendo vários nada. Chamar mozão, chamar o pessoalzinho com amizade colorida. Nome completo, o seu bairro, a palavra-chave, Cine Perim Center Litoral, pra você concorrer a 4 ingressos pra assistir um filme no Cine Perim Center. Só se você quiser. Pode participar através do nosso WhatsApp. 999-183-488. Bom dia.

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maravilhosa Marília Mendonça, Leão. É isso aí. O leão cai? O leão cai. O leão se fere? Se fere. O leão enfrenta a tempestade? Enfrenta, mas ele nunca deixa de acreditar na própria força, meu filho. Ele sabe a força que tem. Bora rugir! Seja como um leão. Quem conhece sua força não precisa provar grandeza o tempo todo. Não precisa. 7h24, bom dia, leão e leoas. Tamo junto, tá? Até meio-dia, GG Gomes por aqui. Já convidando você a interagir com a gente. Pode mandar aquela mensagem de voz que eu adoro te ouvir. Eu preciso saber da sua vida. Como é que você tá? Trabalhando em casa de boa, fazendo vários nada na casa da sogra, tomando um cafezinho com o sogro? Bom, né? Com açúcar ou sem açúcar? Tomando shake? Ah, tomando chimarrão, né? Vamos continuar com essa conversa de chimarrão. Minhas férias vou tomar chimarrão. Vou postar lá eu tomando chimarrão. Já segue a GG Gomes? Arroba GG Gomes, vai lá. Vai lá, vai lá. Um abraço pra você, Thiago Gomes, do Coronel Borges. Elisete, um abraço, boa sorte, Elisete. Beijo pra Keila e o Kit Família.

0: Natália no som do carro ouvindo a nossa festa. Um beijo pra você, Keila. Que ele inovar sempre. Um abraço pra toda a equipe. E um cheirinho aí pras crianças, tá? Keila e o Kit Família levando a gente de carona. A gente gosta muito. Suricate, você tá aí, né? DG, eu tô por cá. E um abraço, meu amigo. Tamo junto. Bom dia pra você. Roberto, seu lindo, bom dia.
1: Ei, Gigi, bom dia.
0: Bom dia.
1: Tudo bem? Joia. Que abençoado pra todos nós.
0: Pra nós.
1: É, eu tô fazendo um curso de locutor de rádio.
0: Ah.
1: Pra tirar 5 férias durante o ano, igual você, Gigi.
0: Poxa! Beijo. Bom dia! Mas eu tirei o ano passado. Bom dia! Então vou tirar 15, olha, não vou nem tirar 30, pra eu não sentir muita saudade de vocês. Então vou tirar 15, Roberto, rapidinho, passa. Quando você pensar que eu fui, eu tô voltando. Beijo, seu lindo. Bom trabalho pra você. Cadê Lelei? Meu amigo Lelei esbanjando talento. Lelei, bom dia.
2: Bom dia, GG. Abençoada terça-feira pra nós. Um bom dia pra todo mundo da área do litoral, GG.
0: Tamo junto.
2: Um abraço aí pra todo mundo da rodagem. Que Deus abençoe aí no dia de trabalho. Essa terça-feira maravilhosa, GG.
0: GG.
2: Rapaz, você vai entrar de férias. Quem vai ficar no seu lugar? Pede ele pra tratar nós bem, igual você trata. Vou sentir falta uns 15 dias de voz aí, GG.
0: Rapidinho passa.
2: Mas manda um áudiozinho lá na rádio pra nós escutar sua voz, pelo menos. Na litoral eu tô legal. Vou mexer o doce, GG.
0: Bora, Lelei. Passa rápido, Lelei. Você vai ver. Um beijo, seu coração. Muita proteção divina aos meus amigos caminhoneiros, caçambeiros, carreteiros. É tudo nosso.

0: Tiaguinho, ponto fraco. Você sabe que é meu ponto fraco. Aí, ó, você manda bom dia pra alguém. 7h42, bom dia, gente linda. Fechamos a nossa sequência. Mas música não para por aqui. Vou faturar, já volto com informações. 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
1: Litoral, 7 horas e 51 minutos. Um cão farejador encontrou armas de guerra e drogas dentro de um tonel enterrado em Cachoeiro de Itapemirim nessa segunda-feira. A ação da Polícia Militar aconteceu após dois suspeitos armados serem vistos entrando em uma área de mata no bairro Eupídio Volpini, conhecido como Valão. A dupla fugiu ao ver os policiais, mas depois foi localizada e detida. Foram apreendidos um fuzil de calibre 5mm, uma metralhadora 9mm, mais de 130 munições, três carregadores para as armas e duas bandoleiras, além de R$ 720,00 e cerca de 10 quilos de cocaína e crack. Os suspeitos foram levados para a delegacia e a Polícia Civil foi procurada para mais detalhes sobre seu encaminhamento.
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1: A terça-feira começou com aquele clima mais ameno aqui no Espírito Santo por causa da primeira onda de frio de 2026, que segue avançando pelo país. Segundo a Incaper, a frente fria mantém o céu mais fechado nesta terça-feira e favorece pancadas de chuva em todas as regiões do Espírito Santo. Na região serrana, o frio aparece com mais força, com mínima de 14, máxima de 27 graus. A tendência é que o friozinho comece a perder força a partir desta quarta-feira, quando as temperaturas voltam a subir gradualmente no Espírito Santo.
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0: Suel. E Thierry, me assume ou me esquece, tá? Vê aí o que você vai fazer. Bom dia. Eu queria que você assumisse. Não, sumisse não. Assumisse. 7h56, promoção rolando, a sua participação, minha amiga Rosemary. Um abraço pra você, Rose. Tudo de bom, tá? Não, minhas férias vão passar rapidinho, amiga. Fica tranquila. Beijo. Beijo pro Malvadão. Malvadão já tá aqui, não tá? Desde hoje acordei igual um leão. Foco, força e trabalho. É isso aí, meu amigo. Tamo junto, porque hoje o dia promete muita coisa boa. Pra cima dessa terça-feira que é especial pra você também. Um beijo. Bom trabalho, Malvadão. Tamo junto. Tá mandando alôzaço aqui. Galera do Chapéu Virado, nossos amigos, né? Nossos guerreiros. Um abraço pra vocês, pra todo mundo que tá participando, interagindo. Tem Wanderson, tá aí?
1: GG Gomes, bom dia, Litoral, Tomás e Galhão. GG, rapaz, mexe doce. GG, eu estou atrasado, GG, dormi mais que a cama, GG. GG,
0: quem nunca?
1: O dia hoje promete, hein?
0: Né?
1: Talvez um docinho, dois docinhos.
0: Bora
1: aqui,
0: então.
1: Um abraço aí pra toda a galera da Rádio Litoral, tudo de bom. E então, eu e meu papai aqui, estamos ainda a caminho de uma padaria pra tomar aquele cafezinho.
0: Eita!
1: Um abraço, GG. Quer participar do nosso cafezinho? Chega perto. Tudo
0: bom? Um brinde à nossa amizade. Toma um cafezinho forte, sem açúcar aí, pra dar uma levantada, uma reagida. Um abraço, meu amigo. Dê um aperto de mão no papai aí, tá? Tudo de bom dia pra vocês. Olha, bom dia. 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

0: estão?
1: Bom dia!
0: 8h11, bom dia! Bom dia, bom dia, Duda. Cadê Duda?
2: Bom dia, minha amiga GG. Bom dia! Quem fala aqui é Duda, meu diretamente do aeroporto. Bom dia pro Tony. Velhinho do Pula Pula, Plachete. Bom dia pro Lindomar, Maria Luísa, Gabriel, Dona Perseu, Didi. Um bom dia pra Gabriele. Bom dia, Tesson. Bora trabalhar.
0: Bora mexer o doce, Duda.
3: Bom dia, GG. Que friozinho é esse, meu Deus? Você tá falando muito frio. E São José dos
0: Calçados.
3: Tá frio? Frio mesmo.
0: Ai, que delícia.
3: E ainda tô lavando roupa ainda.
0: É, vida. Tadinho. Ai, GG, que frio é esse? Tô lavando roupa ainda. Um abraço, minha linda. Capricha. Coloca um amaciante nisso aí pra ficar cheirosinho. Beijo pra você. Bom trabalho. Seu Sidney, tudo bem por aí?
4: Bom dia, GG.
0: Bom dia, seu Sidney.
4: Bom dia. Vamos agradecer a Deus, GG, por
0: como
4: mais
0: tá
4: um dia.
0: Nossa.
4: É, GG, tá chegando a série aí, hein?
0: É, né?
4: Misericórdia. Quero ver que a GG tá me devendo aí, hein?
0: Visita?
4: É, acho que o meu radinho vai tirar as férias também, de 15 dias.
0: Vai não, vai deixar sem
4: condição. A GG não vai estar na rádio pra falar com pra nós de manhã cedo. Eu vou ter que desligar o radinho.
0: Não, faz isso não.
4: Meu Deus.
0: Faz isso não.
4: Onde tô feio, Romário, hein, GG? Andando de bicicleta, hein?
0: Ah, é?
4: Olha, olha.
0: É do pedal.
4: Romário andando de bicicleta, GG. Esse tem base, hein?
0: Aí,
4: quero mandar aquele abraço apertado pra você, GG. Pra todos que estão nos ouvindo. Quem tá na litoral, tá todo mundo legal. Vou mexer o doce, GG.
0: Bora, seu Sidney. Bom dia. Romário agora é do pedal? É atleta agora? Ai, seu Cid, um abraço quentinho, porque eu acho que Vargem Alta tá friozinho, não tá? Tá gostosinho. Como é que tá aí na sua região? Tá friozinho? Tá gostosinho? Bom demais. Um abraço apertado e demorado pra você. Bom dia.

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0: champanhe. 8:30, bom dia. Daqui a pouquinho, resultado de promoção. 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Dudu?
1: Bom dia, GG!
0: Bom dia!
1: Fala comigo!
0: Agora!
1: Prende a luz!
0: É?
1: Tá doido! GG! Manda um alôzinho pra Bar do Carrapato, GG! Vai de alegre ali, o pau quebra, GG!
0: Ó o merchan, hein?
1: Santiago Motos! Santiago Motos aqui, ó! Nossa região aqui de São Vicente! O homem fica ligadinho! 24 horas
0: na
1: litoral lá,
0: Gigi. Um abraço pra essa turma.
1: Na litoral nós estamos sempre legal. Tudo de bom.
0: Um abraço, Dudu. Eita, tá geladinho, né? Então você deve estar no 23 aí, no ar-condicionado, 25. Eu nem ligado, tá? Um abraço, Dudu. Marília Colli, um abraço. Wesley de Assis, beijo pra você. Tá friozinho, tá gostosinho. Tá frio, não, gente. É porque caiu a temperatura, mas amanhã vai esquentar de novo. Loilsa, um abraço. Beijo, Simone. Tamo junto. Dá um beijo na mamãe, tá, Simone? Tudo de bom. Já mandou o seu áudio pra cá? O seu bom dia? O seu beijo, o seu abraço, seu joinha, seu olá pra quem você quiser? Ainda não? Ora, só vem, a casa é nossa.
2: Para de postar as coisas pra me convencer que você tá bem, viu?

0: Zenete Cristiano e Ana Castela. Foi intenso. Foi. São 8h37. Dá pra rolar mais uma, né? Mas vamos faturar? Vamos faturar. Daqui a pouquinho, resultado de promoção. Shirley? Shirley acordou? Graças a Deus, Shirley acordou. Mais cheirosa.
1: Cheguei. Bom dia, bom meu dia. Amor. Como você tá?
0: Melhor
1: como
0: agora.
1: Foi seu final de semana?
0: Bem,
1: foi bom?
0: A Deus, foi bom.
1: Passando pra te desejar. Você tá com saudade de mim, né?
0: Muita coisa.
1: Você tá com saudade de mim? Tenho certeza absoluta.
0: Absoluta.
1: Gente, aqui, passando pra te desejar uma boa terça-feira, uma boa semana.
0: Pra nós.
1: Tá? Você, como sempre, nos alegrando de todas as manhãs.
0: Que linda.
1: Tá bom?
0: Tá bom.
1: E, nossa... Jamais, né? Eu vou esquecer de você mandar um alô e um beijo pro meu amor, tá?
0: Tá. Faz favor.
1: Beijos.
0: Né? Faz favor, né? Você precisa fazer uma média de vez em quando, né, Shirley? Você tem que ter as manhas, Shirley.
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0: saudade estranha.
1: Bom dia!
0: É uma saudade gostosa, mas estranha. 8h50, bom dia. Às 9 horas teremos de volta o nosso 45 minutos de música. Pipoca tá por aqui, né, Pipoca? Bom dia.
2: Bom dia, minha amiga Gegê Gomes.
0: Bom dia, meu amigo.
2: Alusão pra todos os ouvintes da Litoral. Aqui é Pipoca, tamo junto. Mandou um alusão pro meu amigo Ricardo aqui, que eu tô trabalhando pra ele aqui hoje. Chumbando uma grade aqui. E na Litoral nós estamos mais que legal. Bom dia, Gegê. Tamo junto.
0: Um abraço, meu amigo, seu Toninho.
3: Olá, Gegê Gomes. Bom dia. Diretamente do bairro BNH, Toninho Segurança. Mandando alô pra Praxé, né, amor da minha vida. Verindo Pura Pura, Chibinha, Gil, Marcos Bob, Nando Júnior, Maci Pintor, Duda Mel, Zé Paulo Obina, para Daniel, Coleiro Tituí, para Gigante, para Leomar Pacote, para Vaguinho do Churrasquinho, para a Turma de Una, Muniz Freire, Cachoeira Alta, São Vicente, Gruta, Tijuca, Lambari, Urupi, Marapé. E na Litoral, estou muito legal nessa terça-feira, desejando uma terça-feira de trabalho.
0: Para todos nós, uma ótima terça-feira, meu amigo. Seu Altair Moura, um abraço. Cadê meu amigo Márcio Toledo?
4: Bom dia, gente. Bom dia. Bora pra cima dessa terça-feira, curtir esse friozinho nessa manhã.
0: Tá gostoso,
4: quero,
0: né?
4: Quero deixar aquele alôzão pros meus amigos do Cine Mármore, galera Nota Mil. GG, bora pra cima nesse friozinho, porque na Litoral eu tô legal.
0: Vamos esquentar a nossa manhã gostosa com muita música, né, meu amigo? Um abraço. Fátima?
5: Bom dia, GG. Bom dia, Litoral. Aqui é Fátima, passando pra dar um bom dia pra Luciane Blum, Patrícia, Fabiana, Sônia, Jô, Silas do Bar, Rodolfo Samuel e família. Para todos os meus amigos, principalmente para o meu esposo, Leandro Carolina, e para você.
0: Obrigada.
5: E todos da rádio.
0: Valeu, meu
5: Bora
0: amigo.
5: Bora trabalhar, que eu não nasci rica.
0: Bora mexer o doce! Beijo para você. Vamos fechar com ele? Ô, Daí, tá fazendo aniversário? Fala comigo, meu amigo.
6: Bom dia, Gegê.
0: Bom dia.
6: Alô, Gegê. Hoje é um dia especial, hein?
0: Ai, que legal.
6: Tô fazendo cinquentão hoje.
0: Eita, graças a Deus.
6: Graças a Deus. Muita saúde, Gegê. Gegê, hoje não era pra gente trabalhar, não, né?
0: Não.
6: Poxa vida, Gegê.
0: Hoje teria que ser feriado nacional, né, Daí? Vida longa, meu amigo. Parabéns, muitos anos de vida. Bom dia pra você. Tá um menino, né? Cinquentão. Ei.

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1: 9 horas e 2 minutos, a partir de agora, 45 minutos de volta para você curtir, esquentar, dançando nessa manhã de terça-feira, 12 de maio. 45 minutos de muita música para você, ainda dá tempo de você concorrer a 4 ingressos para você assistir um filme no Cine Perincentro. 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Vem porque Davi Quaresma e Gabi chegaram por aqui. Acostumou errado. Bom dia.

0: Pedrada de João Bosco e Vinícius e Gustavo Lindo. 25 horas. 9 horas e 16 minutos e você curtindo 45 minutos de música sem break comercial. Bom dia! Nós temos participações, né, Kathleen? Um beijo pra você. Belo, um belo dia pra você, Belo. Cadê ele? Romário tá por aqui, seu Sidney. Romário atleta.
1: Fala, GG, bom dia.
0: Você tá
1: bom
0: bem?
1: Bom dia a todos os operadores aí, de
0: bom
1: máquina.
0: Bom dia.
1: Toda a galera da rodagem aí,
0: tá
1: entendeu?
0: Tá sumidinho.
1: Tô descansando em casa uns dias aí.
0: É?
1: Tomei dodói da coluna.
0: Eita.
1: Ontem dei umas voltas de bicicleta, encontrei Manel, sou Sidney.
0: Aham.
1: Uhum. É, um bom dia pra ele aí.
0: É gente boa.
1: Você tá doida. Tal da dor na coluna, ninguém merece,
0: não. É, nenhuma dor, né?
1: Bom dia a todos os ouvintes aí.
0: Melhoras, meu amigo, fique bem. 100% sarado, tá? Se cuida. Um abraço pra você. Lúcia da Fazenda das Flores. Eu estou passando para desejar um feliz aniversário do meu sobrinho Rodrigo, de Castelo. Excelente dia abençoado pra nós. Parabéns, Rodrigo.
2: Bom dia.
0: Nossos ouvintes de Castelo, um beijo. Lúcia, um abraço apertado pra você. Patrick Los Neto levando a gente de carona todos os dias, né, Patrick? Um abraço pra você, pra toda a equipe aí da área da saúde. Tamo junto. Obrigado pelo carinho da audiência, obrigado pela participação. Você que está aí no trampo, Gigi, eu não posso participar, não posso mandar áudio, eu não posso escrever um textão, então manda um coraçãozinho. É, eu vou entender. Vai, amor, manda, amor. Tchei, Péricles.
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1: 9:26. A obrigatoriedade da nova carteira de identidade nacional para beneficiários do INSS será implantada de forma gradual. Nos casos de benefícios já ativos, o documento passará a ser exigido nas renovações a partir de janeiro de 2027. Alguns grupos estão dispensados da exigência enquanto não houver alternativas adequadas por parte do poder público. É o caso de pessoas com mais de 80 anos, cidadãos com dificuldade de locomoção por motivo de saúde, moradores de área de difícil acesso, além de migrantes, refugiados, apátridas e brasileiros que vivem no exterior. Desde o dia 1º de maio, novos pedidos de salários maternidade, auxílio por incapacidade temporária e pensão por morte passaram a exigir cadastro biométrico obrigatório. A biometria terá válida quando estiver vinculada à nova carteira de identidade nacional, à CNH ou ao título de eleitor. Segundo o governo federal, a medida busca aumentar a segurança e reduzir fraudes em benefícios sociais e aposentadorias. Neste momento, a exigência vale apenas para novos pedidos feitos ao INSS. Quem já recebe aposentadoria, pensão ou algum auxílio não precisa fazer atualização imediata.
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1: O Espírito Santo está entre os estados alvos de uma operação nacional coordenada pelas Forças Integradas de Combate ao Crime Organizado, deflagrada nesta terça-feira para combater o tráfico de drogas e armas, a atuação de facções criminosas, lavagem de dinheiro e outros crimes. Segundo a Polícia Federal, a ação tem como objetivo cumprir 165 mandados de busca e apreensão e 71 mandados de prisão em diversos estados do país. No Espírito Santo, a Operação Alçapão tem como foco o combate à estrutura logística de armamentos de uma facção criminosa atuante no estado.
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0: todo dia. Ei, como é que eu faço, meu filho? Fechamos nosso 45 minutos de música. Daqui a pouquinho, às 10 horas, teremos aí o nosso 60 minutos de música sem break comercial. Tô indo buscar o resultado de promoção e trazer mais uma promoção pra você. Mas que eu recebi de coraçãozinho aqui, não tem, você não tem noção. Ai, que lindo. Beijo pra todo mundo. Obrigada, tá? Tem muita gente sintonizada. Eu sei, eu compreendo que você não pode mandar mensagem, né? Não pode mandar um alô. Não, nem um podcast, nada. Mas tá curtindo aí do outro lado. Eu mandei coraçãozinho pra você também. Obrigada. Confirmando, tá? É positivo, eu já entendi. Carlos, um abraço pra você. Mandou um coraçãozinho também. Marcelo, Rogério, beijo no seu coração. Mandou um coraçãozinho também. Cadê ele? Que tá na praia? Para.
1: Bom dia, dona GG. Manda aquele abraço pra meu filho Guilherme. Minha mãe Vera. Minha irmã Joelma, minha sobrinha Bianca, toda a galera de Cotinho conectada na Rádio Litoral, GG, aqui na praia o sol tá uma delícia,
0: ah,
1: tá?
0: Ah, para, para.
1: Perfeito.
0: Um abraço. Beijo pra você, Giovanni, pra todo mundo. São 9h48, vamos faturar? Trazer resultado de promoção. Fernanda, beijo pra você, Fernanda Carvalho. Tá participando, Fê?
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0: 100%. Agora 10 e 1, bora correr porque temos uma hora de música direta, mas eu vou aproveitar que o Márcio Simonato chegou aqui no estúdio da Rádio Litoral e eu quero saber de tudo a respeito dessa corrida São Pedro. Parece que começa alguma coisa hoje. Márcio, bom dia, conta tudo pra gente.
1: Bom dia, GG Gomes, bom dia para você, ouvinte. Já que você falou de correr, bora correr, GG?
0: Então, correr da dívida, pelo amor de Deus.
1: Vem aí, ó, a corrida mais tradicional é a corrida de São Pedro. A corrida de São Pedro, que faz parte das comemorações da festa de Cachoeiro. Afinal, 29 de junho é dia de São Pedro, padroeiro de Cachoeiro de Itapemirim. A tradicional corrida de São Pedro é no domingo, dia 21 de junho. Aí, Gigi, o pessoal falou que teve as inscrições, o pessoal escreveu. Quem não doou a fralda, infelizmente, perdeu a inscrição. E aí tem 500 vagas remanescentes.
0: Olha,
1: isso aí, ó. Não conseguiu fazer a sua inscrição? Então você tem a chance de fazer novamente. Quando? Hoje, a partir de meio-dia, você vai lá no site da Prefeitura de Cachoeiro. Tem as informações também no site da Prefeitura, no Instagram da Prefeitura e também lá no Instagram da SEMESP, que é a Secretaria de Esportes. Mas o Rodolfo Maia, o secretário
0: tá
1: de Esportes, quer falar com você.
0: Tá por
1: Gigi
0: aqui.
1: Gomes.
0: É isso mesmo, Rodolfo, meu amigo. Bom dia.
2: Ei, Gigi, bom dia aos ouvintes da Rádio Litoral. Realmente, hoje, às 12 horas, estaremos abrindo as 500 vagas remanescentes. Você que não conseguiu fazer a inscrição para a 46ª Corrida de São Pedro, vá lá e confirme a sua inscrição. Bora lá. Na Litoral, eu tô legal.
0: Isso, tá vendo aí, Márcio? Recado
1: é
0: dado.
1: Aí, então, o recado tá dado hoje, a partir de meio-dia, você tem mais chance para se inscrever para a Corrida de São Pedro. Aí você fica atento lá aos regulamentos, tudo certinho. E boa corrida desde já, né?
0: Isso aí, atleta ou não, né?
1: É.
0: Pode participar.
1: Ó, GG, por falar em corrida, mais tarde no nosso Instagram vai ter dicas do João Duarte. O João, ele é fisioterapeuta. Dentro daquela pegada lá no nosso Instagram, que a gente tá dando dicas de você escolher uma atividade física, o João Duarte é fisioterapeuta, vai estar dando dicas no Instagram da Litoral sobre aí o aquecimento, o alongamento, certinho pra você ter uma atividade física legal. Lá no @litoralfmsul. Bora correr, Gigi, vamos nós dois.
0: Bora! Valeu, Márcio Simonato.
1: Valeu!
0: Bom dia!
1: Bom dia!
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5: E na Litoral, Tomás, que legal, em metadinha da manhã gostosa de terça-feira, 10 horas e 8 minutos. E a partir de agora, não mais 45, mas sim 60. 60 minutos de muita música a partir de agora para você curtir e dançar. Seja em casa, no seu trabalho, no som do carro, em qualquer lugar, dentro e fora do Brasil. 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Enquanto isso, tem Danilo e Davi abrindo a sequência.

0: mais, hein?
1: De novo, amiga.
2: Bom. Na Litoral Tomás, que legal, 10h26, você curtindo uma hora de música direto. Resultado de promoção, bora lá. Cadê Nando? Deixa eu ouvir Nando primeiro.
3: Manda um alô pra galera da ProArte aí, ó.
2: Agora.
3: Entendeu? Manda um alô também aí pro meu amigo Alessandro.
2: Manda.
3: Cascão.
2: Estão
3: lá em Marataíze, lá, ó, trabalhando na obra aí, ó, ligadinho na Litoral.
2: Uhul, obrigada.
3: Manda um alô aí pro Lindomar. Eu do lado do aeroporto, mecânica Lindomar.
2: Uhum.
3: Mecânica aí, ó, Caetano aí, meus amigos também estão ligadinhos.
2: Do
3: lado do Uber e João Vitor do Uber. Na Litoral, eu tô mais do que legal. Bora pra cima, GG.
2: Bora, Nando. Seus amigos são meus amigos. Um beijo pra vocês, meus amigos aplicativo. Aquele abraço.

0: Bora então? Quem faturou 4 ingressos para assistir um filme no Cine Perim Center? Final do telefone 0554, do bairro Alto União, Elisete Cardoso Miranda. Elisete!
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0: Oi, Elisete, um beijo pra você. Obrigada pela participação, tá? Ótimo cineminha, minha amiga. Tamo junto. E você que ligou seu rádio agora, já tá rolando essa promoção com a Combar. 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
2: 10h39, uma hora de música direto. E a sua participação, né? Meu amigo, você mandou um podcast? Lindomar, até 30 segundos, homem. Um abraço pra você. Tá, pra todo mundo. E Dona Renê, um beijo no seu coração. Tá desejando um feliz aniversário pro companheiro dela, seu João. Seu João, muitos anos de vida, muita saúde, muita prosperidade, proteção, seu João. Dá um cheiro nele, Dona Renê. Wesley, boa sorte mais uma vez. Caroline Ferreira, beijo no seu coração. Richard Ferreira, ó, nome chique. Lucas Oliveira, sempre por aqui também. Bom dia, quem? Não disse o nome? Eric? Eu acho que sim. Um abraço. Gente, eu tô precisando de férias também. Merece, viu, Belo? Merece férias. GG vai tirar segunda-feira, se Deus quiser, contagem regressiva. Mas é que é 15 dias só, tá? São somente 15 dias, passa rápido. Mas você tira 30, você merece. Manda um alô pra nós aí, a turma do Josimar, JL Construção. Mandei, pronto. Beijo pra todo mundo, João Vitor. Um abraço, bom trabalho. Você está na melhor e na Litoral, tô legal. 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
3: E na Litoral, Tomás, que legal. Bora curtir de volta os 45 minutos de música nessa nossa última hora juntinhos por aqui. E ainda rolando promoção. 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Enquanto isso, pode mandar áudio, mensagem carinhosa para quem você quiser. E Mário Fernandes e Lauana Prada abrem a nossa sequência. Maluca! 11 horas em ponto, bom dia!

0: 10 e 14, você curtindo 45 minutos de música. Daqui a pouquinho, resultado de promoção. Deixa eu mandar beijo. Álvares, um abraço pra você, Elaine. Luan também tá participando, Rafaela, Maria Luísa, bom dia pra você. Aí, Eric, tirou onda, hein? Gostei da foto, tá? Eu vou passar pra produção sua foto. Ih, chique, ele que ganhou semana passada na Combá, tirou foto com a família, coisa linda. Um beijo, Eric. Cadê ela, Lucinélia? Cadê tu, mulher?
1: Bom dia, Gegê.
0: Bom dia, amiga.
1: Sua linda.
0: Tudo bem,
1: Gegê?
0: Tudo jóia. E você?
1: Pessoa, né, Gegê? Graças a Deus.
0: Graças a Deus.
1: Amanhã já é quarta-feira e quinta-feira, Gegê, eu faço um mês de cirurgia, Gegê.
0: Olha que benção.
1: Só gratidão a Deus. Só tenho que agradecer a Deus, Gegê, por tudo. Esse Deus maravilhoso, né? E por mais um dia, né, Gegê? Que Deus venha abençoar o nosso dia, lindona. Beijo. Na litoral, eu tô mais que legal.
0: Beijo, Lu. Uma ótima recuperação, Lu. Tá de parabéns. Lindomar, quem tá fazendo aniversário hoje?
2: GG, bom dia, tudo bem?
0: Joia, aqui, e você?
2: Hoje eu quero mandar um alô muito especial.
0: Manda.
2: Pra minha esposa Luísa.
0: É?
2: Ontem nós completamos uma data muito importante, data de casamento, GG. Ontem nós fizemos 15 anos de casado.
0: Uau.
2: No religioso.
0: Olha que benção.
2: Beleza?
0: Beleza.
2: Um abração pra Luísa. Luísa, te amo, meu bem. Fica com Deus. Muitos anos de vida pra você. Manda um alô também pro meu filho Gabriel, minha nora Kailane, pro meu amigo Nando, lá do União, e pra você aí da rádio, Gigi.
0: Obrigada.
2: E pro meu amigo também, Emerson Aguiar. Um abraço.
0: Um abraço, Lindomar. Parabéns, tá? 15 anos seria o quê? Bodas de cristal? Então essa data aí simboliza a transparência, a solidez, a pureza de um relacionamento, né? Parabéns. Papai do céu, continue abençoando essa união, tá? Dá um cheiro nessa mulher bonita aí. Tudo de bom pra vocês. Felicidade!

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1: 11h29. O presidente Luiz Inácio Lula da Silva sancionou lei que altera normas do sistema prisional brasileiro para endurecer o tratamento de presos envolvidos em homicídios qualificados ligados à atuação de organizações criminosas. Pela nova lei, pessoas condenadas por mortes de policiais devem ser encaminhadas preferencialmente para penitenciárias federais de segurança máxima. A regra vale para prisões provisórias ou definitivas por homicídio qualificado cometido contra agentes de segurança pública, integrantes do sistema prisional, membros do Poder Judiciário, do Ministério Público, da Defensoria Pública ou da Advocacia Pública. A norma publicada com vetos no Diário Oficial da União e a Lei de Execução Penal. O texto estabelece que audiências envolvendo presos custodiados em estabelecimentos penais federais deverão ocorrer, sempre que possível, por videoconferência.
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1: A Petrobras vai abrir inscrições para o programa de estágio 2026 com cerca de 150 vagas para estudantes de nível superior em 12 estados do país. No Espírito Santo, as oportunidades são para atuação em Vitória. A bolsa auxílio é de R$ 1.825, além de vale transporte, seguro e recesso remunerado. A carga horária será de 20 horas semanais, com possibilidade de trabalho híbrido. As vagas contemplam cursos como administração, jornalismo, engenharia, direito, marketing, oceanografia e ciências contábeis, entre outros. Segundo a estatal, 30% das vagas serão reservadas para mulheres, 30% para pessoas negras, pardas, indígenas e quilombolas, além de 10% para pessoas com deficiência. As inscrições vão de 21 de maio a 6 de junho no site oficial do programa de estágio da Petrobras.
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0: Deixa ele. E na Litoral Tomás, que legal. Fechamos a nossa sequência. Os 45 minutos de música. Temos participações, resultado de promoção. Adriano, todos os dias manda aquele pratinho caprichado. Não pode. Eu desconheço alguém que coma tanta angu na hora do almoço. Não pode faltar, né, Adriano? Tá lindo. Bom almoço pra você, meu amigo. Tudo de bom. Ana Tereza, minha amiga, beijo no seu coração. Cadê Lu? Luzimar?
1: Bom dia, Gegê. Tudo bem com você, meu amor?
0: Tudo, minha Gegê. Linda. Bom dia.
2: Chegando agora da academia, Gegê, tô morta. Isso não me pertence mais. Mas eu vou insistir, tá? Eu prefiro.
0: Isso.
2: Ordem médica.
0: Qualidade de vida.
2: Aqui é Luzimar do Alto Eucalipto, passando pra desejar uma terça-feira maravilhosa a todos.
1: Beijos, meu amor, na litoral. Eu tô legal. Gegê, também tô de férias, já estou com saudade.
0: Oh, meu Deus. Ô, minha linda, um beijo. E passa rapidinho, você vai ver. Minhas férias passam rapidinho, Lu. Um beijo, tá? Pra você. Se cuida mesmo. Tá ficando muito empoderada essa mulher. Maravilhosa, hein? GG, Lucas Fazini aqui. Manda um beijo pra minha esposa Gabriela, que estamos fazendo, completando 17 aninhos juntos. Coisa mais linda, gente. Ai, que amor é lindo, né? Dá um cheiro nessa mulher maravilhosa. Papai do céu, continue abençoando vocês, essa união, tá? Um beijo, tem que comemorar, hein? Vamos comemorar, viu, Lucas? Tira essa onça do bolso aí. É onça? Não, onça é fraquinha. Aquela... Não, nem conheço, eu desconheço a nota.
3: Bom dia!
0: É só pix, pix. Espécie, eu já não conheço mais nada.
3: Bom dia!
0: Lucas, um beijo. Bom trabalho pra você também. Dá um beijo na Gabi, tá? Tudo de bom. De Oliveira, cadê a galera aí do estúdio? Luan, Rafaela, Alan e Stephanie, ó. Beijo pra vocês. Bom trabalho. Obrigada pelo radinho ligado. No De Oliveira Estúdio Automotivo. Ó, o Merchan, hein? Um abraço pra você, meu amigo. Tudo de bom. Sucesso.
3: Bom dia.
0: Sucesso.
3: Bom dia.
0: Cadê? GG mandou alô pra mim, Bahia, melhor operador de máquina. Bahia, você é uma figura. Um abraço, Bahia, gente, da melhor qualidade. Manda beijo pro Chaminé. Tá sumidinho, tá tudo bem com o Chaminé, né? Deve estar tomando água que passarinho bebe, ou não? Ai, Rodrigo, um abraço pra você também. Agora vamos lá, resultado de promoção. Quem faturou aqui? Bora! Quem faturou... 4 canecas de chope pra tomar hoje na Combar. Bebê com moderação. Esse bebê não dirija.
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0: 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Final do telefone. 1294. Lindomar de Brito Inocente, do bairro Boa Vista, aeroporto. Inocente!
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0: Ai, Inocente!
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0: Parabéns, meu amigo. Esse bebê não dirige, beba com moderação, tá? Obrigado pela participação. Gigi, eu não ganhei. Calma, mais tarde com o Emerson Aguiar, mais promoções pra você concorrer.
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0: volta depois do rodeio. Combinado, hein?
1: Bom dia!
0: Gente linda, vou ficando por aqui, agradecendo ao Papai do Céu por mais um dia, mais uma manhã gostosa que passamos juntos. Que sua tarde também seja maravilhosa. Obrigado pelo carinho da audiência, tá? Se Deus assim permitir, eu volto amanhã a partir das 7 da manhã. Fica com Deus. Um beijo, um cheiro gostoso. Tchau.
2: Bora! Cheio, gente!

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1: 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Gente, que frio!
3: Chama, molecão!
1: Chama! Chama pra ver se esquenta, vai!
3: Boa tarde, Bruninho! Boa tarde, Natizinha!
2: Boa tarde, minhas delícias!
1: E aí, Natizinha, friozinho por aí?
2: Nossa, friozinho pra caraca, gente! Você
1: é
2: tá
1: a frente fria, mas eu sei de um lugar que tá quente.
2: Aonde?
1: Vamos ver se tá
2: eu
1: quente.
2: Eu tenho até medo de perguntar, mas vou perguntar, aonde?
1: Molecotes ou molecotes, será que tá como o tempo hoje lá em Japira?
2: Eu tô curiosa pra saber, hein? Daqui a pouco vem nosso menino do tempo de Japira.
1: Daqui a pouco nós vamos saber. Tá dizendo, hoje é terça-feira, dia 12 de maio, terçou, né?
2: E quem descobriu o Brasil, cobre ele de novo, gente, pelo amor de Deus. Tá muito frio.
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1: Bem...

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3: E boa sorte pra você.
0: E a gente aproveita e manda beijo e abraço pro povo.
3: Quem tá aí?
0: Tem aqui a Valéria Amado de Redenção em São Pedro 3. Tem Lourdes de Jardim Limoeiro. Beijo. E o Antônio de Alto Laje, sempre com as marmitinhas dele.
3: Cadê?
4: Boa tarde, molecote. Boa tarde, Natizinha. Como estamos na hora do almoço? Olha o almoço aí.
0: Rapaz.
4: Um arroz, feijão, uma farofa, um frango. E um giló. Giló não, chuchu.
3: Bora.
4: Parecido. Um abraço pra vocês, Antônio de Alto Laje, o gato branco charmoso.
0: Valeu, gato branco charmoso.
4: E bora pra frente, né? Trabalhar, porque nasci só bonito, mas só rico bonito. Não nasci, então tem que trabalhar. Entendi. Um cheiro pra vocês, que Deus abençoe todos os ouvintes.
3: Amém, beijo pra você, Antônio. Acontece, né?
0: Acontece, tem gente
3: frequência.
0: Que não nasce.
3: Exatamente.
0: E o Juberuber, tem Jubercast hoje?
3: Acho que não, tem.
0: Deixa eu ver, hoje é dia 11, não, hoje ele não mandou não.
3: Mas ele mandou fotinho da marmita?
0: Ele mandou a foto de um almoço. Olha o marmitão dele, tá maior que o Antônio de Alto Laje ainda.
3: Rapaz, vai brocar muito, hein? Você tá doido.
0: Você vai dar uma dor de barriga depois. Que tá misturado aqui, frango,
3: molho,
0: com boi, com linguiça e tem aquela maionese.
3: Salpicão tem?
0: Salpicão?
3: Vinagrete.
0: Tem vinagrete, tem macarrão, tem arroz, deve ter um tropeiro.
3: É uma marmita querendo outra.
0: Quem
3: vai comer a marmita vai querer mais uma.
0: Quem for andar com ele de Uber aí, se prepara.
3: Boa sorte. Abraço pro Hudson Guirati, Jardim Limoeiro, Álvares Dias de Cachumirim, Clécio do Aribiri, Marcelo Vieira do bairro República.
0: E o povo já tá querendo saber como é que tá o tempo em Japira, Nath.
3: Como é que tá?
0: Eu tô preocupado.
5: Boa tarde, Bruninha, amiga Nath. E o trabalho. Na verdade, minha mãe aqui agora.
3: Tem
5: um tempo nubladinho, friozinho, gostoso, né?
3: Gostoso.
5: Enfim, tá bom dormir de conchinha,
3: então, tá vendo,
5: né?
3: Um
5: delícia. Vem você no litoral todo tá dia, viu? Clima gostoso.
0: Tá gostoso.
5: Aí, gostoso. Tô legal.
0: Tá gostoso pra dormir de conchinha, né? Vamos caçar alguém pra dormir de conchinha com o Matheus.
3: Tem muitos interessados, tá? Muitos interessados.
0: Isso aí, Matheus. Vou passar daqui a pouquinho o WhatsApp do Matheus pro pessoal aqui.
3: Pra galera pessoal. Poder ficar
0: conectado. Pode passar, Matheus? Pode ou não pode?
3: Eu acho que pode,
0: Depois o Matheus fala aí, se pode ou não pode. Ele deixa ou não deixa?
3: Eu acho que ele deixa. Ele gosta.
0: Ele gosta muito. Já a gente volta.
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2: Meio-dia 33 na Litoral, a número 1 do Ibope. Ô, Nath!
1: Lá vem.
2: Lá vem, hein?
1: Lá vem.
2: Você pediu tanto que o Gil Bequete chegou.
1: Aí, ó.
2: Vai.
3: Na Litoral eu tô legal. Boa tarde, Bruninha, Natizinha,
1: hein?
3: Maravilhosa, espetacular.
1: Obrigada.
3: Não mandei meu Gil Bequete que estava comendo. Mas passando, Bruninha e Nath, parabenizar por mais uma vez a Rádio Litoral estar em primeiro lugar no Ibope.
1: Obrigada.
3: 50 meses, né? Tô perdendo até as contas já.
2: Perdi as contas.
3: E também parabenizar os ouvintes que faz essa rádio tornar-se o que ela é hoje.
2: Exatamente.
3: Além de vocês, com a sua alegria, suas irreverências.
2: Isso.
3: Se não fossem os ouvintes, né, a Litoral não estaria
2: exatamente
3: no topo de primeiro lugar.
1: Graças a
3: você. Já 50 meses como está hoje.
2: Mateus,
3: então, assim,
2: Trevezan.
3: Eu muito me alegro por fazer parte disso, como ouvinte. Né? E é isso. Juberuber,
1: eu poderia
3: na
1: falar
3: litoral,
1: pra você, Juberuber. Falou pouco, mas falou bonito. Só que na verdade você falou muito, entendeu?
2: Falou muito.
1: Falou muito, mas falou bonito, tá bom? Beijo, Juberuber. É sério.
2: Falou pouco, mas falou bonito. Não,
1: não
2: falou
1: muito, mas falou bonito, hein, tá bom? Beijo, Juberuber, Jubecast.
2: Oi, ai, aí, ó. Fala,
4: Natizinha, minha princesa. Boa tarde, Bruninho.
1: Boa.
4: É Copa do Brasil. E a Solange tá certa mesmo, tem que tomar maracujá. Bruninho, você que passa tanta raiva com o Vasco, que me conta aí. Mas você é raiva pesada, hein? E você tem que vocês não vão nada, Bruninho. Fala
2: aí,
4: pra mim, Bruninho, tem que tomar pro coração, Bruninho.
2: Primeiro, aí,
4: coração, meu brother.
2: Nesse frio, tá tomando banho? Eu quero saber.
1: É importante, tá? É importante.
2: Segundo, você tá indo pegar os peixes porque tá frio pra entrar na água pra pegar peixe.
1: Aí é complicado.
2: Aí é complicado.
1: Essa parte de entrar na água é complicado.
2: Eu tava querendo fazer canoa havaiana.
1: Não
2: tô coragem, não.
1: Se eu fosse você, eu não iria também, não, tá? Porque olha o frio que deve estar sendo. Você tá
2: água,
1: doido?
2: A água do mar já é gelada no verão, ponto máximo. Imagina agora.
1: Mas o engraçado é que muitas vezes você vai na praia e a água tá quente quando tá no inverno.
2: Eu nunca vi isso na minha vida.
1: Acontecer. Não,
2: isso acontece com você, né?
1: Eu já vi acontecer.
2: Eu vou no inverno, tá mais frio aí.
1: Não socorro. É possível. Mandar um beijo aqui, Bruninho, pra Fátima. A Fátima Anne Moura. Ela que trabalha com biscoito, salgado, cozinha criativa, é babá também. Eu tava hoje na academia e aí encontrei com ela lá, que ela treinou, tava treinando na mesma academia que eu.
2: Arrasou.
1: Falou que ama ouvir a gente.
2: Ai,
1: ama
2: que delícia.
1: Ouvir o nosso horário de almoço, ama a Rádio Litoral também. Então, um beijo pra você, Fátima. Obrigada pela sua
5: meu
1: companhia e pelo carinho também lá na academia, porque eu tava destruída, viu? Rapaz.
2: Ai, academia é pra gente entrar e não tirar foto nem nada, que a gente acaba.
1: Já dizia, assim, um sábio velho chinês.
2: O que que ele falava?
1: A gente chora na academia pra poder sorrir na praia.
2: E ele falava... Ai.
1: E fechava desse jeito. Chorar na academia para sorrir na praia.
2: Faz sentido.
1: Faz, claro.
2: Agora, a Leandra, a filha da Livinha... A Livinha mandou mensagem pra mim dia desse aqui no Instagram. Aí falou, Bruninho, manda um beijo pra minha filha. Ali entre meio-dia 35, meio-dia 45, que ela...
1: Tá na hora.
2: Ela, é agora, exatamente agora. Ela fica injuriada, que é o horário que eu levo ela pro trabalho, e fico ouvindo na Rádio Litoral e não toca música, porque fica você e Nath numa falação danada.
1: Meu Deus do céu, a gente fala tão pouco.
2: Ô, Leandra, a gente tem que pagar nossos boletos, por isso que a gente fala, porque a gente, em 5 horas que a gente trabalha, a gente fala meia hora, então assim...
1: Nós fomos contratados para falar essas amenidades que a gente fala.
2: Aí a gente fala para poder pagar os boletos, mas vamos tocar música para Leandra.
1: Bora.
2: Porque senão ela fica chateada.

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0: Tô legal? Bora mandar abraço pro povo!
1: Tararam, tão, tão, tão.
0: Pausa dramática. Pro Fernando Nobre de Jardim Tropical.
1: Pra Sheila e Marcos, um beijo.
0: Alexandre da Silva, lá em Vila Garrido, Vila Velha.
1: Sandro Lopes, de Nova Almeida.
0: Tainara Cristina, do Aribiri.
1: Ana Cláudia, Zumbi dos Palmares.
0: Beijo pra Natália Souza, é de Barcelona.
1: André Nascimento, de São Cristóvão.
0: Itamara Ramoni. Ramona. Lá da Praia da Parica, ela tá só o frio, beijo!
1: Beijo pra Fernanda Peron, do bairro República.
0: Camel, em Vista da Penha, Vila Velha.
1: Carla Guzmão também tá curtindo.
0: Gil Schwarzenegger, do Jardim América.
1: Isabelle e Cristina, do Aribiri.
0: E Maria Cristina, do Aribiri. Parente. Vamos com mais uma?
1: Bora. Você...

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0: Ô, Lidiane Scarpatti, minha amiga. Como é que você tá aí?
4: Fala, Natizinha, Bruno e Molecote. Boa tarde, coladinho, ligadinho com vocês. Mandou um alô especial pro maridão White, meus filhos Renan e Tainá. Ah. E parabéns, Litoral, hein? Mais uma vez, em mais um mês, 50 meses,
0: graças,
4: né? Na audiência, ó, o número 1 do Ibope. Eu tô aqui, ó, curtindo vocês. Já curti, já compartilhei.
0: Oh,
4: lá com a Litoral, com todo mundo aí,
3: adoro.
4: Ó, que é primeiro lugar no Ibope. Um beijo pra vocês. Na Litoral,
0: você.
4: Eu tô legal. Lidiane Scarpatti da Continental.
0: Maravilhosa.
3: Beijo, Lid. Obrigada. Você também faz parte dessa conquista, hein, Lid? Beijo.
0: Ô, Nath, vamos lá pra Colatina.
3: Quem tá aí?
5: Fala, Bruninho, molecote. Fala, Nathzinha, boa tarde.
3: Boa tarde.
5: Passando aqui pra desejar uma ótima terça-feira a todos.
0: Uhum.
5: Manda um alôzão pra gente aqui do Thiago Lava Jato.
0: Uhum.
5: Thiago, pra
3: cansaço,
5: minha esposa,
3: né?
5: Lidiane.
0: Tá cansado.
5: Essa mulher maravilhosa, guerreira.
0: É porque tá frio pra lavar
5: carro. Que Deus abençoe muito nós, Colatina? Nossas vidas. De todos os ouvintes. Forte abraço na Litoral, Tomás, que legal.
0: É isso aí.
3: Abraço pra você, Thiago.
0: Falou, molecote.
3: Acontece.
0: Acontece. Ô, Natália Mendes, lá de Colina de Laranjeiras, tá ouvindo? Toca o Caetano aí, Natinha, que hoje ele tá
3: dez
0: sucinto.
3: Dez minutos.
0: Tá leve hoje.
3: É
6: boa
3: mesmo?
6: Boa tarde, Natizinha.
0: É
6: boa tarde,
0: é
6: Boninho.
3: Ah.
6: Queria mandar um alô pra Roberto Coelho, pra Caetano Coelho, Tia Josi Coelho, Rosane Coelho, Tia Cê Coelho.
3: Ah. É melhor falar
6: e também
3: Coelho?
6: Queria mandar... um beijão para todo mundo da Litoral. Ah.

0: Leandro de Vera Cruz mandou um videozinho que foi de mais cedo.
1: Ah.
0: É, não sei se tá ainda funcionando, se tá nessa parada ainda. Mas ele falou que a pista lateral, na sentido Viana, próxima à entrada do bairro Mucuri, tava com a pista lateral totalmente parada.
1: Eita, lasqueira, hein?
0: Uma situação meio ruim ali. Ah, eu acho que é o... Ah, onde que tinha um galpão pegando fogo ali, eu vi no jornal mais cedo.
1: Ah, tá.
0: Ali em Mucuri, na região ali, tinha um... Tá pegando fogo ali num galpão. Não sei se tá ainda com trânsito impedido ali. Mas valeu pela mensagem, Leandro.
1: Obrigada aí pelas informações do trânsito. Se você também tem uma informação aí, pode compartilhar com a gente aqui no nosso zap.
0: 999-86-1050.
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0: Na Litoral eu tô legal. E acabou 45 minutos de música aqui na sua Litoral.
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0: Vamos ouvir o áudio do povo, Nath?
2: Claro que sim, mas antes, beijo pra Ludmila Meirelles, está curtindo em Santo Antônio. Genevieve dos Santos, Jardim Tropical. Elinete Rangel da Silva, um beijo.
0: E a Duda Mel.
3: Boa tarde, quem fala aqui é
2: Duda Mel.
3: Duda Mel, diretamente do Parque Laranjeira, Cachumirim. Boa tarde pro Toninho, Velho Pula Pula,
2: Praxedes.
3: Boa tarde, ouvintes da Rádio Litoral de Colatina, Linhares,
0: da Grande Vitória,
3: Cachumirim. Tá Duda Mel, fui! Beijo!
2: Beijo, Duda Mel!
0: Tá bom. Nadzinha, e a Ana Santos tá mandando a hashtag aqui. Vai, Ana Santos!
4: Hashtag, eu quero Alex.
0: Tá querendo Alex.
2: Mas, Ana,
0: é
2: não
0: Alex
2: é...
0: Bono?
2: Não, não é assim que manda, não. Nem o Alex vai querer, não.
0: É.
2: Tem que mandar digitado. Por áudio não vai funcionar.
0: Isso.
2: Manda digitado, hashtag, que é o jogo da velha. Quero Alexa.
0: Isso,
2: não
0: Alexa.
2: Tem pronome, não tem nada. Só a palavra quero Alexa.
0: Boa.
2: Pronto.
0: Manda aí, boa sorte. Manuzinha! Cadê a Manuzinha?
2: Oi, volta, Manu!
5: Boa tarde, Boni. Boa tarde, Nativinha, meus amores.
2: Oi, boa tarde, Manuzinha.
5: Esse tempinho tá gostoso aí. Pra ficar deitadinha aqui na Litoral.
0: Que delícia!
2: Linda, melhoras pra você, viu, Manuzinha? Deitadinha
0: melhoras.
2: Você já tá, né?
0: Isso aí.
2: Tá só curtindo agora o friozinho. Beijo!
0: Beijo! Cadê o Grampola?
2: É aqui na minha.
6: Grampola do livro famoso original. Boa tarde pra geral.
2: Boa.
6: Bruninho, será que a Nathzinha sabe dobrar um lençol de elástico?
0: Você sabe dobrar, Nath?
6: Até agora não consegui, não. A explicação do parceiro que tentou me ajudar, no começo eu fiquei até meio confuso, mas no final eu fiquei totalmente confuso.
0: Alguém dobra?
6: Mais
2: claro
6: legal.
2: Que dobra.
0: Não, aquele
2: o lençol de elástico, ele tem uma quina. Ah. Antes de ter um elástico embaixo, mas ele tem uma quina assim na parte de cima. Aham. Aí você pega por aquelas quinas e vai dobrando, gente.
0: Mas pra que dobrar? Sendo que a gente vai dormir e vai amassar tudo.
2: É, eu também...
0: É só embolar igual um papel.
2: Só rodar tudo assim
0: e
2: pronto, acabou,
0: pronto,
2: acabou.
0: E joga lá no fundo do guarda-roupa.
2: Tá ótimo desse jeito. É isso.
0: Ô, Gabriel.
7: Fala, minha amiga, arroba... Ô, Natizinha.
2: Ô, Natizinha.
7: Ô, Bruninho Andrade, aqui é o Gabriel Santana, ô, embaixador do Moto Aplicativo.
0: Ô, embaixador.
7: Aqui, vocês estão falando que tá com frente fria? O fundo também tá frio?
0: Você
7: tá
0: na frente.
7: Na Litoral, eu tô legal.
0: Você tá com frio na frente ou tá só na frente ou tá com fundo também? Tem gente que o fundo não tá frio, não. O fundo tá quente.
2: Vigia, vigia.
0: Vigia, varoa. Vamos pro intervalo
2: melhor
0: aí.
2: Melhor coisa que você faz.
0: Daqui a pouquinho a gente volta.
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1: 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Resultado de promoção, saindo parte convite para curtir Sorriso Maroto na Praça do Papa, 19 de setembro. Quem faturou foi a Itamara Ramone. Final de telefone 8044 da Praia de Itaparica.
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1: 1h58, fechando a rede Litoral para Linhares, Colatina e para Cachoeiro também.
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0: Obrigado pela sua companhia. Sigamos e prossigamos aqui. Em primeiro lugar, geral, sou o Emerson Aguiar. Tô chegando pra te fazer companhia. Vamos fazer essa festa bonita até as 7 horas da noite, tá? Abraço pra você que tá no trabalho, tá em casa, tá no trânsito. Te convido a partir de agora a ficar ligado aqui na Litoral, a participar também. Pode ficar à vontade para mandar o seu áudio, falar pra gente de onde você tá ouvindo a Litoral, participar das nossas promoções. Já já a gente libera para você participar, mas de antemão, quero desejar para você uma segunda parte dessa terça-feira maravilhosa, produtiva e abençoada. Começamos bem, que possamos terminar melhor ainda. Combinado? Abraço para você, pode chegar, a festa tá só começando.
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0: Na Litoral eu tô mais que legal, 12h13 agora, ótima tarde pra você, ó, já liberando a partir de agora, ingressos pro Cinemia, 4 ingressos pro Cine Unimed, no Shopping Sul, tá fim? 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
1: 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Bruno e Barreto aqui na Litoral, é o Festa Litoral, 12h31. Excelente tarde de terça-feira pra você, tudo certo por aí? Abraço, tá? Vamos juntos até as 7 aqui, ó. Promoção rolando aqui com o Cinemia. 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Então fique à vontade para interagir na rede social aqui da Litoral, através do @litoralfmsul. Ah, deixa eu mandar abraço para esse povo bonito, bacana, que participa com a gente aqui. Ajude a gente a fazer esse programa, é claro, essa festa bonita. Marcão Gargamel já chegou por aqui, tudo bem? Hoje é 2 de março, é dia do quê, Marcão? Nós já estamos em maio, na verdade, Marcão. É 12 de maio, isso. É o Dia Internacional das Mulheres da Matemática, é? Ciência se faz com elas. Parabéns, então, a todas as professoras aí de matemática. É isso, Marcão? Abraço, queridão. Cleidson da Silva também está por aqui. Deixa eu abraçar o Luciano Gomes, Matheus Andrade, Marcel Gomes. Está no Novo Parque. A minha amiga Tainara Machado, tudo bem? Boa tarde para você. Cine Unimed Litoral, Daiane Viva chegou por aqui. Está no aeroporto Boa Vista, pertinho aí, né, Daiane? Participando da promoção com o Cineminha. Ei, Carol, tudo bem? Está no Amaral, ligadinha aqui com a gente. Carol Aguiar, que sobrenome. Bonito, hein, Carol? William Bastos também chegou por aqui, tá no IBC. Mas quem tá por aqui? Herbert Bahia, grande Herbert, tá no Campo Leopoldina. Quem tá por aqui também? Ah, é? Abraço pra você, tá, querida? Miss Lene, ótima tarde. Wesley do Gilson Carone. Minha amiga Rosane Montovani do Curamara. Abração pra você. A Tatiane também chegou por aqui. Janis Brits, ó, Abelardo Machado, tá ligadinho. Abraço pra você também, tá, querida? Vamos de informação?
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1: O programa Desenrola Brasil ganhou uma nova fase de renegociação de dívidas com condições especiais oferecidas pelos bancos. Os descontos podem chegar a 90% para débitos de cartão de crédito, cheque especial e empréstimos pessoais. O programa atende consumidores com renda de até 5 salários mínimos e permite parcelamentos com juros reduzidos. As negociações podem ser feitas pelos aplicativos e canais digitais das instituições financeiras participantes.
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1: Um jovem de 23 anos foi assassinado a facadas na porta de casa do bairro São Lucas, em Cachoeiro de Itapemirim. Segundo a Polícia Militar, o crime teria sido motivado por uma dívida financeira. O principal suspeito é um adolescente de 17 anos que teria chamado a vítima para conversar antes do ataque. O SAMU foi acionado, mas o jovem morreu no local. O caso segue sob investigação da Polícia Civil.
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0: Agora, ó, daqui a pouco, às 3, daqui a pouquinho tem a primeira edição daquele bloco, você sabe, 45 minutos de música sem intervalo comercial. Daqui a pouco também a gente vai liberar mais prêmios pra você aqui na Litoral. E hoje ainda, às 4 horas da tarde, o nosso bloco das 16 horas às 4 da tarde, hoje começa a estreia, o quadro, né? Um momento especial, Somos Capixabas. O que, que é essa ideia do Somos Capixabas? Toda terça-feira, às 4 horas da tarde, a ideia é receber um artista capixaba pra gente estar, né, fazendo o programa. Dentro do programa de uma hora de música, a gente vai estar trocando ideias e recebendo esse artista aqui. A intenção é aproximar ele cada dia mais de você, né? Você do Espírito Santo, você que curte, né, que tem aquele artista, enfim. Toda terça-feira a gente vai receber um artista aqui para um bate-bola rápido aqui na Litoral, às 4 da tarde. É mais ou menos isso, é Márcio Simonato. Boa tarde.
1: Boa tarde, Emerson Aguiar. Boa tarde a você, ouvinte. É exatamente isso, afinal somos capixabas.
0: Pois é.
1: O estado mais lindo de toda a federação, rapaz.
0: É isso aí. E hoje é surpresa. A gente pode falar, né?
1: Pode
0: falar, né? Inclusive já está nas redes sociais o nosso Instagram. Hoje, pra começar com o pé direito, a gente vai receber, sabe quem?
1: Quem?
0: A Thali Brito. A Thali é uma cantora e compositora brasileira do estilo sertanejo. A Thali Brito, ô Márcio, ela costuma fazer muito sucesso nas redes sociais, naquele estilo modão, cantando ao vivo, fazendo lives também, enfim. É muito conhecida e vai estar com a gente, a presença confirmada daqui a pouquinho na Litoral.
1: Daqui a pouquinho, a partir das 4 horas da tarde, Thali Brito ao vivaço aqui na Litoral FM, contando um pouquinho da sua história. E canta muito,
0: canta,
1: né?
0: Canta muito, eu tava assistindo os vídeos dela aqui, tô seguindo na rede social. Então, às 4 horas em ponto, nós estaremos recebendo, e eu quero a sua participação também, tá? Você que curte a Thali Brito, você que é fã, então já se prepare para participar com a gente. Grave o seu áudio no máximo de 30 segundos, né, Márcio? Pode
1: isso
0: ser
1: aí.
0: Isso.
1: E manda para cá, você tem alguma história com a Thali Brito? Você já tomou uma aí nos bares da vida ouvindo a Thali Brito?
0: Pois é, mande aí pro nosso WhatsApp, às 4 então, em ponto, e nós também estaremos fazendo uma live, transmitindo diretamente no nosso Instagram, @litoralfmsul, se você não se comece a seguir agora, para você ficar por dentro de tudo que acontece aqui dessas programações, enfim. Então hoje, então, vamos começar com ela, Márcio.
1: É isso aí, ó. Então você que tá em casa, no carro, no trabalho, tem alguma pergunta para a Thali Brito, tem alguma história com a Thali Brito, fala com a gente no 999183488 e acompanhe tudo também lá no nosso Instagram, no @litoralfmsul.
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0: É a Litoral, primeiro lugar geral. Você tá curtindo 45 minutos de música sem intervalo comercial aqui no Festa. Deixa eu mandar abraço aqui ao Vinícius Alves, tá no Agostinho Simonato. Abraço, minha amiga Loíssa, Rio Novo do Sul. Nossa botafoguense, né? Tá ligadinha aí. São Caetano, abraço pra você. Vanderlei também, Presidente Kennedy. Grande Vanderlei, abraço, queridão. E aí, Rodrigão, tá nativo aí? Atividade, produtividade, melhor operador de máquina de Cachoeiro. Esse menino é bom, tá? Abraço, Rodrigo. Sérgio Fabiano também, tudo certo, amigão? Tamo junto. Minha amiga Camila Santolin, do Recanto. E aí, Lindomar, nosso torcedor do Vasco, gente boa. Esse menino é bom, tá? Nando manda abraço pra você. Marielle Nogueira também. Abraço, tá, querida? Abração pro meu amigo Caetano. Tá aqui o Caetano. Você desapareceu ontem, hein? Rapaz. Fiquei preocupado contigo. Fala, Caetano.
1: Boa tarde, Toró. Boa tarde, meu senhor Guiara, meu brother, meu amigo, meu irmão. É terça-feira. É, né? Passando de mandar quebração pra Caio Debona do Água, o melhor fazedor de queijo da região de Ironda. Lá em Cantagalo, padaria do Biso, Leandro, Michele, Garrincha, a boneca, Fabiano do Rabisbar. Lá na Sambra, lá tem RC Rações, Robin Rafael, da RC Manutenção Industrial, Tiago Batista lá em Gironda, os meninos da Santa Clara, lá o Anderson Góscola, com a Janine Manusco, Ricardo Diego, Daniel Sartório, Edinho Carreiro, com 3R, o original, hein? Recuso imitações. E vamos que vamos, meu amigo também, Heloíso e Alef, os bravo, a manutenção de ponte aí, de Cachoeiro, Espírito Santo, Brasil e muda aí. A Litoral, tô legal.
0: Você hoje tá mais lento, hein? O que que aconteceu ontem? Ou o que que aconteceu no final de semana, né, Caetano? João Pedro, e aí?
2: Boa tarde, Litoral.
0: Fala, meu amigo.
2: João Pedro, Bairro Paraíso, manda um alô especial para todos os ouvintes.
0: Agora.
2: Para minha esposa, Lohane, também em casa, escutando a melhor. Na Litoral, o Joãozinho do Paraíso tá mais do que legal.
0: Boa, abraço, Joãozinho. Ô, Duda, mas já? Que isso, menina? Duda Mel.

0: 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Deixa eu abraçar aqui a Fernanda Bazzoni, ó. Tá no aeroporto, ligadinha na Litoral. É Combá Litoral, boa sorte, tá? Bem-vinda aqui. Márcio Clay também chegou por aqui. Grande Hélio Perim. E aí, o que você manda? Fala, Hélio!
1: Fala com a Thalia Brito, que nem só vocês que estão agradecendo pela presença.
0: Vamos ouvir o primeiro áudio dele aqui, agora sim.
1: Fala, meu parceiro. E aí? Quero mandar aí a Galo pra Rua do Meio, de 140, de lá pra cá, daqui pra lá. Pra todo mundo que tá ouvindo a Litoral, Paulo Ando Ubi, pra galera do Busato, que estão me cobrando de novo.
0: Ah, é?
1: Pra turma lá do Alto Novo Parque, do Marreta. E pra vocês da rádio,
0: tá
1: pra
0: bom.
1: Litoral, tô muito mais legal.
0: Abraço! O áudio dele, falando da Thalia Brito, a gente vai colocar às 4, tá, Hélio? Ela chega às 4 horas aqui. Vai fazer companhia pra gente até 5 horas da tarde. A gente vai fazer um bate-bola com ela aqui. Você pode acompanhar tudo. Vai poder acompanhar através do nosso Instagram, arroba Litoral FM Sul. Álvares Dias. E aí, queridão, tá no corre? Vamos que vamos produzir, né? Quem ganha dinheiro parado é manequim, é isso mesmo? Abraço, Álvares. Albino Luciano também no bairro Paraíso. Gilmar Estevam chegou por aqui. Abraço pra você, meu amigo Douglas Santos também. Boa tarde, Emerson. Quero participar da promoção com Cineminha. Viviane Oliveira, ó. Gilson Carone, é Cine Unimed. Abraço, tá, Vivi?

0: você.
1: É a Litoral, primeiro lugar, geral, João Gomes, ele não merece você. Amor de fim de noite, fechando 45 minutos de música sem intervalo comercial, ó. Vou faturar, já já a gente volta com Bora Pagodear.
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pode parecer bobagem, um impulso infantil. Meu amor, não é. Eu não vou nem cantar essa parte, hein? Eu vou deixar vocês agora.

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1: E aí, me diz, você curtiu mais essa edição aqui na Litoral? Bom, vamos faturar, já a gente volta, abrindo uma hora de música sem intervalo comercial. E hoje, pra começar estreando com o pé direito, aquele momento especial, Somos Capixabas. Ela já está aqui no estúdio, daqui a pouco a gente vai dar o pontapé inicial. Então fique ligado aí, nosso WhatsApp já está liberado, você pode mandar suas mensagens pro 999-18-3488. Daqui a pouco a gente vai começar, tá bom? Segura aí, já.
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0: Pois é, vamos começar mais essa sequência especial. E agora mais que especial, porque hoje, definitivamente nessa terça-feira, 12 de maio, a gente começa a nossa primeira edição do Sumos Capixabas. O que é o Sumos Capixabas aqui na Litoral? É o momento, né, em que a gente, né, estará presente aqui conosco, os artistas capixabas. A ideia, a intenção é essa aproximação juntamente com o rádio, artista e público também, é claro, com a sua participação nesse momento especial, uma hora de música sem intervalo comercial. E hoje, para começar, a gente recebe ela, que é cantora, é compositora, canta muita música sertaneja, aquela moda de viola, aquele modão, sabe? Pois é, do gênero sertanejo, e é conhecida também por interpretar e também, né, várias vozes através das redes sociais. Enfim, ela é muito ativa nas redes sociais e hoje, fazendo a abertura desse momento especial, a gente recebe ela, a Thali Brito, aqui no Estúdio da Litoral. Boa tarde, Thali.
4: Boa tarde, turma.
0: Boa tarde, turma. Bem-vinda aqui na Rádio Litoral, começando esse momento especial. Não poderia ser diferente com você. É um prazer receber você aqui na rádio.
4: Eu que agradeço o convite, né? Pra mim é muito especial, com certeza.
0: Bacana. Além de cantora, né? Fazer vários covers, né? Através das redes sociais, você também é autora de músicas. Tem música sua tocando na rádio, que eu sei, o pessoal também pede aqui pra gente aqui. Enfim.
4: Tem, sim, tem.
0: É uma compositora já bem...
4: Graças a Deus, né? Tipo assim...
0: Bem ativa.
4: Bem ativa. Tem projetos novos vindo por aí também. Daqui a pouco a gente fala mais sobre
0: Bacana.
4: Isso.
0: Bacana. Daqui a pouco, então, a gente fala. E pra começar, a gente já vai começar essa sequência trazendo a sua música que a gente toca aqui na rádio. Me desbloqueia o nome dela. Essa música é de sua autoria, Thalia?
4: É.
0: Então vamos ouvir, então. Abrindo aqui. Bem-vinda mais uma vez. Nosso WhatsApp tá liberado. 999-18-3488. Pra você mandar a sua mensagem, participar com a gente... Pode interagir à vontade. Lembrando, para você que está ouvindo o rádio aí, estamos ao vivo pelo nosso Instagram, @litoralfmsul.

0: eleitoral, primeiro lugar geral. Menos é mais, 4h24, estão curtindo a hora de música sem intervalo comercial. E essa hora é especial aqui na Litoral. Para você que está ouvindo a gente, ó, dê uma passada agora no nosso Instagram, @litoralfmsul, para você conferir os bastidores. Estamos fazendo uma live lá. Então, nos intervalos, a Thali Brito está fazendo uma moda de viola diferenciada aqui para gente ao vivo no estúdio da Rádio Litoral. E, ó, ô Thali, você gostou da ornamentação do Bruno Sade? Ficou legal, né?
1: Eu adorei, vou me gravar aqui.
0: Esse clima, estúdio escurinho, todo ornamentado, luzes, só faltou fumaças.
1: Faltou ela. Corre lá no carro, Bruno.
0: Então é o seguinte, ó, estamos recebendo a Thali Brito aqui no estúdio da Rádio Litoral para esse momento especial. É o Somos Capixabas. A gente, né, aquele momento em que a gente aproxima o artista de você e você do artista, enfim, para você participar com a

0: perdeu, já foi.
1: Mas que dá vontade, bravo.
2: E aí, mandar um abraço aqui pra Viviane Oliveira. Tá onde, Vivi? Gilson Carone ligado aqui na Litoral. Wesley também tá por aqui. Wagner Tiengo, um abraço, queridão. É Cine Unimed Litoral, mas quem tá por aqui, deixe-me ver. Rodrigo Silva, Vila Rica. E amiga Verinha do Pula Pula, tá aí da escuta, né, Verinha? Pablo Santos também tá com a gente. Tamo junto, um abraço, tá, queridona? E aí, Marcão, um abraço! Rodrigão Bahia, daqui a pouco a gente toca o seu áudio, tá? Um abraço pra você, o melhor operador de máquina de cachorro. Um abraço pra ela também. Tali Brito tá aqui no estúdio da Litoral.
3: Opa,
2: abraço
3: aí,
2: pra você,
3: aí.
2: Gente. Tá aqui, gente, ela tá fazendo uma moda de viola especial nos intervalos aqui no Litoral. O pessoal tá acompanhando tudo através do Instagram, então deu uma passada agora aí. Nós, a gente continua ao vivo através do arroba Litoral FM Sul. Você acompanha os bastidores aqui desse momento especial. Eu somos capixabas. Toda terça-feira, a gente, a partir de hoje, vai receber um artista capixaba para esse momento especial com a gente aqui na Rádio Litoral. E você pode ficar à vontade também para interagir através do nosso Instagram, do arroba Litoral FM Sul, e também do nosso WhatsApp. Qual que é o número do WhatsApp? Fala pra mim aí, ô Tali.
3: Agora você é locutora.
2: Aquele momento locutora, fala aí pra gente aí.
3: Se liga então, ó, 28999-183488.
2: Tá certo, bora participar então. Vamos de informação?
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2: É você bem informado aqui na programação. Notícia boa pra você que tá precisando voltar ao mercado de trabalho. A Petrobras abriu 150 vagas de estágio com oportunidades também para o Espírito Santo. As inscrições são destinadas a estudantes do ensino superior e técnico com bolsas que podem ultrapassar a R$ 1.800, além de benefícios como auxílio transporte, e as vagas contemplam áreas como engenharia, administração, tecnologia da informação e segurança do trabalho. O processo seletivo será realizado de forma online e as inscrições seguem abertas até o fim deste mês. Mais informações estão disponíveis no portal da Petrobras.
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2: O Instituto Nacional de Meteorologia, o IMET, emitiu alerta amarelo para ventos intensos em cidades do litoral do Espírito Santo. O aviso é válido para 32 municípios capixabas e prevê rajadas mais fortes, principalmente em áreas próximas às praias. Segundo o órgão, há risco também de movimentação de dunas, na verdade, que são quedas de galhos e transtornos em regiões costeiras. A recomendação é evitar áreas abertas durante os ventos fortes e acompanhar os alertas da Defesa Civil.
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1: Coisa linda, coisa linda. Essa música, especialmente a todas as pessoas que ficam ligadinhas na Litoral. Quem sabe, solta a voz, canta com a gente.

0: É a Litoral, primeiro lugar geral. Encerrando muito bem, uma hora de música sem intervalo comercial. Sorriso Maroto, que saudade, né? Esse momento marcante aqui. Eu quero agradecer a presença dela. Estreando, né? Presença ilustre. Teve essa estreia especial com a gente, a Thali Brito. Obrigado pela sua presença, sua participação. Obrigado pela resenha aqui nos estúdios da Rádio Litoral. O Somos Capixabas, a ideia é essa, aproximar vocês da gente, né? Das pessoas, enfim, do público em geral. Então espero que você tenha gostado, que Deus continue abençoando a sua carreira e que você continue sendo essa menina simpática, simples, gente boa pra caramba. E a Litoral tá sempre aqui com você, tá bom? Obrigado pela participação, Thali.
1: Tamo junto. Eu que agradeço pelo convite, né? Porque tô abrindo a porteira.
0: Abrindo a porteira.
1: muito bom. Sempre que precisarem, eu vou estar juntinho aqui com vocês.
0: Pra seguir a Thali Brito na rede social, manda aí pro pessoal de casa já começar a seguir agora.
1: Thali Brito TB. Se tiver com alguma dificuldade, só correr na Rádio Litoral que vocês me acham rapidinho.
0: Tá certo. Um abraço pra você, Thali. Até a próxima. Ó, lembrando que terça-feira que vem teremos mais uma edição, tá? Somos Capixaba. Durante a semana a gente vai estar divulgando através do nosso Instagram o próximo artista, cantor ou cantora que estará com a gente na próxima terça-feira, tá bom? Já já a gente volta, gente!
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0: Boa tarde para você, ligado aqui na Litoral. 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Meu amigo Rodrigo Bahia, o melhor operador de máquina de Cachoeira e região. Grande Rodrigo. Agora sim, fala Rodrigão. E aí, meu irmão?
1: Boa tarde, família.
0: Aí, aí, ó.
1: Fala, MZA. O locutor é o único locutor, né? Que faz minha irmã chorar. Você tá doido?
0: Rapaz.
1: Fala aí, meu cunhado. Aí, manda um alô pra mim, pra toda a equipe lá, do Marcelinho Pneu. É, respeito e qualidade pelo cliente.
0: Vou colocar na sua conta o merchan, tá?
1: Mola, Bahia. E também tem a galera aí, ó, lá do Paz do Ceará. Chique Letícia, no Paz.
0: Ceará.
1: E mandar aí também pra Duda Mel. Ela é demais, né? E falar com você, hein? Tô aqui em casa aqui, minha irmã com cheia de água, só te ouvindo. E conversar com ela, hein?
0: Dá um lenço pra
1: minha
0: ela.
1: 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Na eleitoral, Bahia tá mais que legal.
0: Abraço, Bahia, ó, figura, rapaz. Celino, e aí? Abraço, queridão. Tá no Alto Novo Parque aí? Abraço, meu amigo, o Ceará também, Letícia. Turma aí, tá ligado aí. Celino, abração pra você, tá bom? Vai devagar, porque hoje é terça-feira ainda, tá, Celino? E aí, Toninho? Cadê o Toninho, hein? Fala, Toninho.
2: Olá, Gigi, bom, irmão.
0: Não, agora.
2: Gente... Fala, Zé Guiar, boa tarde, meu amigo. Diretamente, Bairro BNH, Toninho Segurança, mandando um alô pra Praxé, de Amor e Minha Vida, Verino, Pula Pula, Chivinha, Gil, Marcos Bob, Nando Júnior, Nossi Pintor, Hugo Ficando de Lenha, Duda Mel, para Zé Paulo Obina, para Gigante, para Serginho do Posto de Mola Aliança, para Luz, para Daniel. Para Leomar Pacote, para a turma de Una, Munistreira, Cachoeira Alta, São Vicente, Gruta, Tijuca, Lambari, Urupi, Marapé. E na litoral, eu tô muito legal.
0: Boa,
2: não posso esquecer do Carlinhos Sucoloto.
0: Bem, né? Eu sumiu, rapaz.
2: Pau. Fui lá na farmácia, você acredita que a farmácia tava fechada?
0: Ah, é? Por quê, rapaz? O que que aconteceu? Abraço, de Amanda Andrade, boa tarde, Emerson, tudo bem, Amanda? Bem-vinda, abraço pra você, Lorena também tá por aqui, abraço aqui pra minha amiga, a Leandra Gomes também, Guilherme Rezende chegou por aqui, abraço, vamos faturar, já tô de volta.
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0: Senhoras e senhores, essa é! E eu amo vocês, Sorriso Maroto.
1: Te amo, meu irmão.
0: Vamos tirar essa onda junto?
1: Bora.
0: Eu sei que vocês amam essa aqui.

0: para o meu irmão. 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Tiaguinho!
1: Tatizinha.
0: Sorriso!
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0: Abraçando a Alice, ligadinha aqui na Litoral. Quem chegou por aqui também foi a Nardelli, do São Luís Gonzaga. Meu amigo, o Paulo Henrique, vulgo Salsicha. Gente boa pra caramba, tá mandando aquele beijo especial pra esposa dele, a Nani. Tá no Coramara, grande Salsicha. Abraço, tá mandando abraço pra você também, tá, Bahia. Bianca Monteiro aqui, ó. Bairro IBC, aquele abraço, ó. William Castro também, Corrêa, chegou por aqui. Deixa eu abraçar a Gerlane. Alto Village, ligadinha na Litoral. Obrigado pelo carinho, tá? Meu amigo Marcão também, abraço. Tamo junto, queridão. Boa terça, vamos pra cima e produtividade, hein? 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

0: tarde, na Litoral 5h42.
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Fala, eu tô mais que legal, Ana Castela Ninha, aqui no Festa. 5h48 agora. 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Um abraço, Amanda Andrade tá por aqui. Jean de Runobo do Sul acabou de chegar. Grande abraço pra você. Família aí representando a gente, Maria Alice, Ismael, a galera toda aí, pra toda a família. Abraço. Betão, e aí? Tá na escuta? Maria Ortiz tá com a gente. Abraço pra você, Betão. Tamo junto, irmão.

0: Da Litoral Eu Tô Mais Que Legal é o embaixador Gustavo Lima, aqui no Festa. Ó, 5h59 agora, daqui a pouco tem resultado da promoção com o Cinemia, mas agora vamos faturar. E já tem 45 minutos de música sem intervalo comercial.
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1: E aí, tudo certo? Ótima noite pra você ligado aqui na Litoral. Boa terça-feira, vamos juntos abrindo a hora final aqui no programa. 45 minutos de intervalo comercial, daqui a pouco tem resultado da promoção com o Cinemia. E pra você que tá chegando agora, após o expediente, tá quase batendo o cartão, né? Já bateu? Hã? Tá ouvindo a gente? 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Bora participar aí! Não, não.

0: É eleitoral, primeiro lugar geral e o Ferrugem aqui no Festa 6h22. Estamos curtindo 45 minutos de música sem intervalo comercial. Daqui a pouco tem resultado da promoção com o cinema. E agora então. Quem vai pro cinema essa semana é você e mais três do Cine Unimed no Shopping Sul. Quatro ingressos pro Cine Unimed, tá indo pra você, ó. William Bastos, final telefone 8278 do IBC. É você, William.
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0: Ah, deixa eu mandar abraço pra esse povo bonito aqui, ó. William, faturou agora o ingresso. Parabéns, tá, William? Abraço pra você. Edione Gomes também tá por aqui. Quem chegou por aqui foi Emanuele. Emanuele só mandou assim, ó. Combá Litoral. Emanuele, nome completo e bairro. Manda agora pra gente aí, tá, querida? Em São Joaquim, a Patrícia Moreira também. Bianca Almeida, abraço pra você. Wagner dos Santos, meu amigo Rogério. E aí? Alice Rodrigues, ó, abraço. Abraçando também aqui o Rodrigo Silva do Vila Rica. A Rose Simer, tudo bem? Verinha do Pula Pula, abraço, querida. Boa terça, a Fabiana da Silva também. A Adriana, deixa eu abraçar o Fabiano também. Tá onde, Paraíso?
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0: Fechando muito bem, mais 45 minutos de música sem intervalo comercial. Deixa eu mandar abraço aqui. Daqui a pouco tem resultado, promoção. Nil de Mar tá com a gente, bairro Aeroporto é com Bar Litoral. E aí, Betão, tamo junto, hein? Abraço. Enzo Dallas, meu amigo Enzo. E aí, fala Enzo!
1: Betão. Oi! Aqui é o Enzo Dallas.
0: Eu sei.
1: Lá de Coraco legal.
0: É?
1: Cassinha da Manda um beijo pro Marcos e pra Maia.
0: Tá bom.
1: Maia sabe dar.
0: Tá mandado. Beijo pra vocês aí. Abraço, Enzo. E aí, Beth, tudo bem? Abraço, amiga. Laércio Crico, rei de Jaciguá. Você tá sumidinho, hein? Tá virando sócio de boteco. Rapaz, você maneira, hein, sujeito? Maneira, hein?
2: Alô, Adriano. Melhor repórter do sul do estado.
0: Ah, virei repórter Aguiar. Agora.
2: O melhor do Brasil. Ah, tá. Noite. 101,1. Estamos aqui ao vivo no Bar da Lúcia, o maior tiragosto aqui do sul do estado.
0: Vou te cobrar o mexão,
2: hein? Da Lúcia.
0: Ah, é?
2: A mais comentada aqui em Jaciguá. A diferenciada, senta doido. Grupo Treviso também aqui com Paula Grise e Eurico Agrise. Manda um alô pra nós aí,
0: senta doido. Você tá mandando
2: doido. Aí, City, ao vivo aqui no Bar da Lúcia.
0: Abraço pra essa turma aí, gente. Jaciguá em peso, ligados aqui na litoral. Cuida do Laércio, é o menino bom, tá? Futuro prefeito de Jaciguá. Não, né, Laércio? Abraço pra vocês aí, ó. Maneira aí, tá bom? Terça-feira ainda. Vá devagar com muita calma. Resultado de promoção, ó. 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Você vai lá hoje. Emanuele Vargas, do aeroporto. Final telefone 4825. Emanuele!
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0: aí simplesmente acontece, né? Ana Castela e o Pericão aqui na Litoral. Fechando mais um Festa Litoral. 6h55 agora, fique agora com a Rede Litoral. Obrigado pela sua companhia. Amanhã, quarta-feira, estaremos de volta, se Deus quiser. Meiuca da semana já, né? Amanhã. Tchau, gente. Até amanhã às duas.
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3: Na Litoral, eu tô legal, são 7 horas em ponto. Pode conferir. Nessa hora de segunda a sexta, você sabe, tem 60 minutos direto só de música, sem comerciais, só que na rede Litoral de rádios. Rede, sim. Estamos aqui em Vitória, capital, agora para 4 emissoras da Rádio Litoral. Estamos quem? Eu, Oliver Anderson e ele, arroba Alex Bono com 2 N's. Muito boa noite, Alex Bono de novo.
4: Muito boa noite, pode seguir que hoje vem conteúdo.
3: Conteúdo hoje?
4: Conteúdo, é, vou começar naqueles conteúdos de curiosidades.
3: Ah.
4: Isso é bom que enriquece o nosso conhecimento. Então, de você só ver Instagram só com propaganda, que a pessoa já tá rica, que bom, graças a Deus, tô na correria. Então, bom que quanto isso que eu não fico rico, tem conhecimento, pode ser?
3: Mas,
4: então,
3: vai ser segue lá. Sobre o quê?
4: Vou falar hoje, vou pro espaço.
3: Vai pro espaço?
4: Vou, cara. Vou falar sobre a sonda Voyager. Você sabia que, é claro que o pessoal sabia, por causa daquela foto icônica, que a sonda tem câmera, né? Mas como é que seria religá-la nos dias de hoje? Pra ver o que acontece a 24 bilhões de quilômetros da Terra.
3: Aquela a sonda Voyager lançada nos anos 70?
4: Exatamente, que já saiu do... Já tá no espaço interestelar, tá uma coisa de louco.
3: Ai, gente, Alex Bono falando sobre isso?
4: Imagina, meu filho, eu adoro esses assuntos.
3: Gente.
4: Como é que eu não tive esse feeling antes? Gosto desses assuntos e não tava falando sobre isso pra galera. Então hoje vai ter...
3: Falando sobre astronomia, sobre astros e...
4: Exatamente.
3: Gente.
4: E leia a legenda, porque vai estar muito bem explicado por lá.
3: Meu Deus do céu.
4: Se deixasse, eu criaria um rio muito grande. Mas aí a gente sabe que o Instagram... Ah. E aí já implica comigo, né? E vai implicar um pouquinho mais.
3: Ai, fala, você tá de sacanagem, cara.
5: Chocado. Boa noite, Alex Boni.
4: E aí?
5: Oliver.
3: E yeah.
5: Boa noite. Saindo aqui de Frechal, indo pro... Que tem a casa.
3: Sim.
5: Partiu casa. Descansar, né? O dia foi puxado hoje, hein, Roller?
3: Já deu,
5: Alex,
3: né?
5: Alex, bora. Essa dupla imbatível.
4: Aê!
5: Aquele abraço aí, galerinha. Boa noite. Litoral. Na Litoral, eu tô legal.
3: Valeu.
5: Aquele alô pra toda a galerinha aí, tá bom?
3: Muito obrigado.
5: Tchau, obrigado.
3: Um abraço, Rony Von. Obrigado, cara, pela mensagem. Bom, rapaz, Rony. Eu entrei no ar às 3 da tarde hoje e ela já tava no ar desde antes de eu entrar no de eu começar. E eu falei assim, vai ficar o dia inteiro?
6: Boa noite, Alex Bono. Boa noite, Robert.
3: Mas ela falou e cumpriu mesmo, hein?
6: Você não fala que ia ser o dia todo e a noite também?
3: Rapaz, como é que é, manozinha?
6: Você não fala que ia ser o dia todo e a noite também?
3: Rapaz, desde cedo, o dia inteiro mesmo.
4: Esses dias tava antes das 11. Manuzinha tá ficando adulta, não é possível.
3: Tardão da noite assim?
4: Tardão da noite, isso pode, é possível. Olha só, Ana.
3: Muito bem, tamo no ar com muita música aqui na Litoral.

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0: E dessa vez é a versão do cabelo.

0: ar, Goiânia!
1: Na Litoral, eu tô legal. 7 horas 24 minutos. Excelente noite pra você na escuta da número 1 do Espírito Santo. Essa é a Litoral, primeiro lugar geral. Ó, amanhã, sorteio de mais um Alex, hein? Nesse mês de maio, mês das mães, toda segunda e quarta-feira, a gente sorteia um Alexa pra você no nosso WhatsApp.
2: Mal acostumado, você me deixou.
1: Hashtag Quero Alexa.
2: É isso, manda pra gente, só vale do WhatsApp da Litoral, tá?
1: Isso, mas tem que mandar exatamente assim, tá? Pra você participar aqui e o sistema reconhecer a sua senha. O joguinho da velha, hashtag
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1: Isso, manda tudo junto e boa sorte amanhã, mais um sorteio.
2: Não é Quero Alexa, é Quero Alexa.
3: Boa noite, Litoral!
2: Boa
3: noite, Jorge Anderson! Boa noite, Alex Bondes.
2: Fala,
3: aqui
2: Dorme.
3: Quem é? É o Dorme da Vila. Ô, Alex Bondes, adivinha o que o Dorme está fazendo nesse momento?
2: Dormindo que não é.
3: Tomando aquela gelada e curtindo o quê? A Litoral. Grande abraço, meus amigos.
2: Nossa, cara, cada dia mais animado. Não tem um dia que Dorme tá assim.
1: Hoje tá normal, hoje tá normal.
2: É o normal, né?
1: O normal,
2: cara?
1: Dele é assim.
2: Tá louco.
1: Pilhado, cara. Sempre. Vamos agora pra Goiás.
4: Fala, meus camaradas, Anderson Silva, já ligadinho aqui na melhor, já ligadinho na Litoral.
1: Ah.
4: Sempre curtindo a melhor, hein? Aqui em Goiás.
1: Olha só, que legal.
4: Tá? Nesse calorão, rapaz,
1: calor,
4: aqui faz um calor danado, viu? Você tá doido? Ah. Mas a gente tá aqui sempre em companhia da melhor.
1: Valeu.
4: Então, em qualquer lugar do mundo,
1: é,
4: a gente tá bem, porque pela internet ou pela Alexa, qualquer lugar, aplicativo, a gente tá, ó, online, legal. Grande abraço.
1: Valeu.
4: Tchau, tchau.
1: Um abraço, Wanderson Silva, direto de Goiás, sempre na escuta.
2: Tá
1: por onde ele vai?
2: Tá falando do calorzinho aqui, tá um friozinho, mas tão gostoso. Você tá com saudade do frio?
1: Rapaz,
2: é a
1: minha estação favorita, o outono. Eu nasci na primavera, mas o outono tem...
2: Outono, inverno, como a gente muda. Antes era o verão pra mim, mas dessa vez eu tô assim...
1: Cara, o inverno, é, gosto, mas o outono é que me ganha.
2: Você prefere o outono porque não é não tão frio e nem tão quente?
1: É isso.
2: É isso mesmo?
1: Por isso, é. Nelinho de Uruçuquara. Boa noite, Alex.
2: Boa.
1: Estamos por aqui em Uruçuquara, ligados na melhor. Nelinho, Juliana... Também a Anjinha.
2: Tipo, faça seu trabalho, leia.
1: Naninho. Não, o Wellington e Lúcia. Tamo juntos. Obrigado pela participação direto de Uruçuquara.
2: Onde fica Uruçuquara?
1: Agora não sei.
2: Deve ser Minas.
1: Não. É daqui.
2: É daqui?
1: É daqui. Código 27. É Colatina? Acho que é Colatina, hein? Ali pertinho, em Governador Lindenberg.
2: Praia de Linhares, cara.
1: É Linhares?
2: Praia de Uruçuquara, é praia
1: Linhares,
2: de Uruçuquara, né? Limite entre São Mateus e Linhares.
1: Então tá no norte.
2: Desculpa. É conhecida como Caribe Capixaba.
1: Olha,
2: cara, por suas águas mornas, esverdeadas e formações de piscinas naturais. Que é isso?
1: Tá vendo?
2: Que eu quero ir aí, uai. Deixa eu ver. Olha que coisa mais linda, mais cheia de graça.
1: É mesmo?
2: Olha aqui essa foto, menino.
1: Deixa eu ver.
2: Olha pra você opinar. Olha só esse mar aqui, ó. Olha que delicinha.
1: É isso, hein? Eu vi ali.
2: É, rapaz.
1: Precisamos conhecer o Uruçuquara para não cometer essa gafe que eu cometi, que é falar que é Colatina.
2: Nossa, que prazer vai ser conhecer.
1: Nossa mãe, tá aqui na agendinha. Valeu, Nelinho, um abração para você, cara. E o Márcio Gleick, amanhã vai ter geração Litoral. Já estou esperando, cara.
2: Não vai atrasar, não. Mas isso daí é impossível, filho. Só atrasa se o Rolibê ou tá de atestado, coisa que nunca acontece, ou tá de férias. Aí atrasa.
1: Semana passada atrasei um minutinho. Cara, falei em atestado, nunca meti nenhum atestado aqui.
2: É, irresponsabilidade sua, por isso que a gente pega resfriado. Que mesmo ser ferrado, você vem trabalhar, aí sobra pra nós.
1: Não.
2: Aí é mais bom que a gente pega por você.
1: Mês que vem faz 28 anos, eu nunca apresentei nenhum, zero atestado médico.
2: É pra se orgulhar disso? É pra bater palminha? Não, exemplar.

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1: 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Essa é a nossa música, compadre.

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1: Na Litoral, eu tô legal, 7h40, são 60 minutos direto, só de música, sem comerciais aqui na programação. Aquela pausa, Alex, vem, bota aqui no WhatsApp. Bota. Manda abraço pro Dilo em Presidente Médici.
2: Fala, Dilão!
1: Ele também, toda a turma curtindo sempre a programação da Litoral. O Hélio Carvalho tá em Prolar Cariacica também.
2: Também querendo a Alexa.
1: Isso, mandou aqui a senha. Ô Hélio, só corrija aqui, cara, senão você não entra no sorteio, cara. Não pode ter espaço e é Alexa, sem I. Então, hashtag, o joguinho da velha, quero Alexa. Manda aí tudo junto no WhatsApp e você corrige aí pra gente, pro sistema reconhecer a sua participação. Senão, não entra no sorteio, né?
2: É, porque o pessoal aqui coloca bonitinho pra ver todo mundo, né? Hashtag quero Alexa, junto.
1: Isso.
2: E sem essa hashtag do ladinho do ponto. Tem que ser linda, pura, linda.
1: Ó, abraço pro Paulinho Porteiro, mandou aqui, boa noite, Rolib. Esqueci de dar boa noite pro Alex. Então tá aqui o seu boa noite também, Alex.
2: Boa noite pra você, Paulinho.
1: Vamos colocar aqui na tela o banner que o Nelinho de Uruçuquara, São Mateus, agora não esqueço nunca mais, mandou aqui, ó, estão convidados pra participar do nosso festival.
2: Olha que chique.
1: É um festival de quê mesmo?
2: O que teremos? Tô vendo aqui uns caranguejos.
1: Festival de Mariscos de Uruçuquara. O bloco Leva Eu. Vai ser dias 3?
2: 3, 4 e 5 de julho.
1: Julho, mês 7, então. Sabor, cultura e tradição à beira-mar. Em São Mateus, vai ser o primeiro festival, hein?
2: Nossa, que delícia isso daí, hein, meu filho? 3, 4 e 5 de julho. Vamos?
1: 3, 4... Você vai estar de férias...
2: Hein? Ah, você que vai estar de férias.
1: É, eu acho
2: você que... vai poder ir.
1: Logo... Não, acho que eu entro...
2: Não, acho que sim. Você não vai poder ir.
1: Não, é depois
2: desses
1: dias, né? Porque
2: a Natizinha ainda vai estar. Natizinha pegou 5 dias do seu...
1: Do meu mês de julho.
2: Seu mês de julho. Vai, é a sua hora de...
1: Ah, de quê?
2: Pô, tá pra fora o que você sente em relação a isso. Não, se te odeio, Natizinha.
1: Você pegou o início do mês, até que 3, 4 e 5 de julho, então, hein? Primeiro Festival de Mariscos de Uruçuquara. Pronto.
2: Ele não se compromete. Não. Claro, tem que trabalhar amanhã, né? Imagina que clima chato, pesadíssimo ia ficar ali. Olha, ia ser bom, vai, fala. Sacanagem, tô brincando. Ai, que horror. Ele tá coçando a careca aqui, cara. Toca a música, vai.
1: Melhor.
2: Vai.
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0: Litoral, eu tô legal. Esse foi o som do Belo, é o que eu mereço. Aqui na programação dos 60 minutos, direto, só de música, sem comerciais. A gente vai continuar com Alex Bono até as 11 da noite com muita música.
1: Já deu a hora?
0: Já, é 3 para as 8, ó. Vai embora.
1: Hoje voou, hein?
0: Hoje embora. Mas antes de ir embora, Alex Bono, deixa eu mandar aqui abração pro Wesley.
2: Boa noite, Litoral. Aqui é o Wesley de Castelo Branco. Quero deixar meu abraço para o Wallace, meu irmão, minha cunhada Laodiceia.
0: Sim.
2: De São Pedro, Resistência.
0: Certo.
2: E também para o meu amigo.
0: Quem?
2: Tiago.
0: Sim.
2: De Castelo Branco.
0: Olha o Alex no fundo.
2: E na Litoral eu tô mais que legal.
0: Valeu, Wesley.
1: Isso é horrível isso, né, cara? Vou parar de rir.
0: O som tá alto.
1: Tá alto mesmo. Wesley. Eu acho engraçado que você... Não sei se você percebeu, mas a galera tem o costume de mandar áudio quando a gente tá falando. Isso, pelo menos eu reparei nisso,
0: é
1: cara.
0: Mesmo, né? É. Não é o primeiro, né? Realmente. Um beijo pra Angelita. Manda alô aí pra Paraíso Gobetti, bairro Santos Dumont. Então tá, alô, Paraíso Gobetti, tá aqui o um beijo da Angelita, bairro Santos Dumont. Pertinho da sua casa, hein?
1: Santos Dumont?
0: É.
1: É, né?
0: É. Pertinho da minha também, né?
1: Eu tô pesquisando, porque é muito lugar diferente que pelo menos eu nunca ouvi falar.
0: O quê?
1: Onde que seria isso daqui, ó? Será que é Volta Redonda?
0: O quê?
1: O tal do Paraíso Gobetti.
0: Ah, falou Santos Dumont.
1: É, ah, em Santos Dumont?
0: Santos Dumont, deve
1: ah,
0: ser.
1: Ah, tá.
0: Isso. Bom, eu vou nessa. Alex Bono, bom trabalho, parceiro. Chega por hoje, né? Tá bom.
1: Caramba, é um distrito localizado em Baunilha, Espírito Santo. Agora eu tenho que saber o que é Baunilha também. Caramba.
0: Baunilha eu sei. Baunilha
1: onde que é?
0: Indo pra

0: tudo isso daqui a pouco.
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2: Vamos chegando com tudo. Terçou. Litoral. Terçou gostosinho, vai.
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2: Então vem chegando comigo. E aê, boa noite. Agora vai ser eu, vai ser você até altas horas da noite pra relaxar ou pra fazer mais farra. Aí depende de você, né, criança? Acho que é pra fazer mais farra, né? Bagunça que tá garantida. Manda aí já o seu áudio no 27 99 86 10 50. E também daqui a pouquinho, além das fofoquinhas que você vai contar pra gente, tem você no comando, no momento que você pede música aqui na programação da Litoral. É uma delícia isso tudo, cara. Então é isso, vai participando aí, o WhatsApp tá liberado, 27 99 86 10 50. Eu sou Alex Boni, agora você acompanha essa sequência de músicas deliciosas da Litoral. 8 e 8.

Jorge Mateus. Aquele abraço. Nossa turma chegou aqui. Vamos sempre, olha, beijo. Boa noite, bom no seu lindo. Chegado do trabalho, eu vi litoral pra tirar o estresse, é maravilhoso, né? Bom, fala sério. Sergião Gonçalves, sabe pra você, lá do outro lado. Lá nas Europa da vida, né? Belezinha, beijo também para Nossa Senhora da Penha. Geo Flores, Magno em Colina de Laranjeiras, Marcos Prete, Vânia Gadelha de Manaus. Morando na Praia das Gaivotas, que demais, cara. Drica Santos, essa galera toda que chega depois do Boa Noite aqui, que demais. Angélica, abraço para vocês também. E Jodi, muita gente aqui com áudio. Então daqui a pouquinho você é ao vivo na litoral. Vai ouvir que a baguncinha tá chegando. Tem música boa aqui, ó. Não namora, é a dica.

0: Alex Warren, com esse nome bonito também, né, criancinha? Isso é um nome muito bonito. Gostou, Alexa? Hã?
1: Nossa!
0: É, minha filha.
1: Que música romântica boa.
0: Tão apaixonado. Mas a gente agita também por aqui. 27999861050. Baguncinha agora no ar. Fala, Jadir.
2: Pra litoral, tô legal. Alex Bond.
0: Oi.
2: Mandou um alô pra mim lá pra Jennifer.
0: Fala, Jenny.
2: Velha.
0: E aí?
2: Getslane, de Cariacica.
0: Como é que vocês estão?
2: Galera toda lá, Juliana, de Cariacica.
0: Gosta assim.
2: Sou Jordi, aqui do Gurigi.
0: Jordi, boa,
2: tô
0: boa.
2: Um pagode aí com um sorriso maroto.
0: Fala mais nada. Eu vou colocar no você no comando o resto do seu áudio que eu vou tocar. Vi que você mandou um Raça Negra também. Eu acho que essa é boa, hein? Ai, papai. Quem é o próximo? Vai, manda um recado. Curado, a festinha tá boa, hein? Terça-feira? Que é isso, cara? Que vocês estão arrumando aí, Alex?
3: Fala, Alex.
0: Fala,
3: boa noite. Magno de Colina Laranjeira, estamos por... Os aplicativos na Grande Vitória.
0: O que aprontas? O que aprontas?
3: Prezinho, gostoso.
0: Tá gostosa.
3: Hoje não tem Bala House preta, mas tem aquele olhinho que esquenta.
0: Ah, isso é bom
3: porque
0: também.
3: Porque hoje também é dia de maldade.
0: Com toda certeza.
3: Dia de liberar
0: que
3: o Megazord.
0: Nossa, que delícia, eu quero.
3: Vamos que vamos, ouvindo ela, a braba número 1, Litoral FM. Aquele abraço.
0: E eu quero. E aí, ó, pra liberar o seu Megazord, bota uma dessa daqui, meu filho, vira o cabeção. Aí compra na Shopee aquelas luzes que pisca, né, criancinha? Uma loucura. Bota dentro do automóvel aquelas luzes que pisca, vira aquela boate, meu filho. Isso daí já é melhor do que até a Bala House. Não, a Bala House tem prazeres diferentes. Fala, Berê!
4: Boa noite, Alex.
0: Boa!
4: Eita, Tolulim, testa o bebê. Eu tô mais que legal. Ô Alex,
0: oi.
4: O bairro Santos Dumont fica colado aqui, o bairro da Flora da Penha.
0: Ah,
4: bem?
0: Ah, fica pertinho mesmo.
4: Pertinho aqui,
0: né?
4: Bicho.
0: Meu,
4: é colado do nosso bairro.
0: Boa, bicho.
4: Santos Dumont. Manda um beijo para Birei, para o meu filho Matheus.
0: Fala, Matheus.
4: Bora, foi pra Torá.
0: Boy.
4: Até onde? Eita, Lele, beijo.
0: Beijo, meu amor. Você bota. Você bota. Você bota essa cerveja pra gelar e me convida e manda o endereço. Uma hora eu vou aparecer. Pra pedir aquele açúcar.
5: Boa noite de terça-feira, meu amigo Alex Bond.
0: Fala, Lili.
5: Toma aí. Deus esqueça sempre abençoando você, sua família e todos da rádio.
0: Amém.
5: Litoral. Tô na Litoral, tô mais do que legal. Um abraço aí, meu irmão. Fica com Deus. Uma boa audiência na presença de Deus a cada um de vocês. E uma noite abençoada de terça-feira. Um abraço, fica com Deus. Boa audiência.
0: Valeu, Denis. É o cara. Obrigado, viu?
1: Já deu sem tempo. 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
0: Entendi o que você falou. Já deu meu tempo, é isso que você quis dizer? Pra tocar música?
6: Vai não!
0: Não!
6: Ele não vai não!
0: Não vou mesmo não, sabe o que eu vou fazer agora? Aqueles 30 segundinhos maravilhoso nessa sequência de 45 minutos de música direto. Adoro o nome desse programa. Mas dessa vez, pelo menos né, de 10 minutos, né, criancinhas? Só esse daqui, ó, 30 segundinhos e a gente já volta com mais música.
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0: me ajuda.
1: Ah, as marcas de batom.
0: E aquele beijo gostoso.
1: Ai, beijo na boca de língua.

0: Então chama, chama, Exalta Samba, Telegrama, o que fazias nessa época? Vamos matar saudades aqui na programação da Litoral, né? Agora vamos fazer aquele intervalinho voando, porque tá vindo mais uma edição do Você no Comando. Hora de pedir, de mandar na programação Litoral. Aproveita que o Marcelo tá de folga, arrebenta.
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14: Comigo até as 11 horas, eu sou Alex Bono, prazeraço.
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14: Já gravou e manda pra cá, duas edições, tá? Essa é a primeira edição do Você no Comando, agora então vai começar e depois 20 pras 11. Tô recebendo muitos, muitos pedidos, muita coisa boa. Vou tentar organizar essa salada musical que vai de dance, trance até o Daniel.
19: Arrebenta Alex Bono.
14: Quem vai arrebentar agora é o público. Bem, aqui vamos de prioridade pra quem começa a participar, pra participar sempre, meu querido. Quero ver a primeira dele.
20: Boa noite, meu amigo Alex Bono.
14: Boa!
20: Vamos embora, bora, já que eu tô no comando.
14: Fala,
20: e ó, é a primeira vez que eu peço, hein?
14: Então vai,
20: espero prioridade. Que toque a nossa música aí especial.
14: Eu vou.
20: Vamos ver se eu acerto no inglês, hein?
14: Não.
20: Disturbed, Of Silence. Toca essa pra nós aí que é nota mil.
14: Já rolando, mas não acertou em inglês não, hein? Hã? Hã?

0: aqui na Litoral Boa Guardiã. Estreou direitinho. The Sound of Silence. Isso é legal, cara. A música original, pra vocês terem uma noção, a música original aqui, que é mais lentinha, tem mais de 1 bilhão de visualizações. É muita coisa, mais de 1 bilhão de visualizações lá no YouTube. E essa daí já tá com 200 milhões, foi lançado 3 anos, né? Pouco, 2 aninhos, uma coisa. Vamos manter o mesmo nível, Alexa?
1: Boa noite, DJ Alex Bono, Miss Rádio Litoral, já que eu tô no comando, toca Snap The Power.
0: Oui.
1: Muito obrigado.
0: Prazer. Tá falando em russo, Alex? O que é isso? O que foi isso, Alex? O que é isso, crescendo?

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1: Toquezinho legal, The Power, tá bom, Snap, Rhythm is a Dance é mais sensual, mais sexy, não sei. Ai, ai, ai.
2: É você no comando? É você no comando.
1: Vamos ficar mais tranquilinhos agora ou vamos seguir agitado, Alexa? Escolhe o próximo pedido.
3: Vamos matar saudades e ficar mais calmos agora, então, Bono.
1: Quero ver o que, que vai ser.
4: Ei, Alex Bom,
1: oi,
4: boa Eugênia. Noite.
1: Boa, meu amor.
4: E você no comando, eu queria pedir uma música, pode ser?
1: Pode, claro.
4: Ruge, um anjo veio me falar.
1: Olha!
4: Toca pra mim aí, Osélio Flecha, Flecha 1. Um beijo, seu lindo.
1: Você, lindona. Tava com saudade de Ruge. Olha que música gostosinha. Tá aí, ó. Pronto, relaxa agora. Senta no sofá e pensa no passado.

0: pegou no fundo. Um anjo veio me falar, cara. Isso daqui é lá de trás. Mas que pedido gostoso. Demais da conta. Ó, recebi 300 pedidos aqui. Eu quero saber o que você vai aprontar pra próxima, ó, Alexa. Vamos colocar direto de Laranja da Terra, vai.
1: Boa noite, Alex Bona, na Paula de Laranja da Terra.
0: Boninha!
2: Tá chamando o Vini.
0: Manuzinha!
1: Já que a gente tá no comando, toca aí pra nós.
0: Ah.
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0: Ai, que amor.
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0: Ah. Ai,
2: eu
0: meu Deus.
2: Eu sou demais, agora eu chego.
1: Vai melhorar,
2: Eu tô legal.
0: Cara, que demais. Claro que a gente vai atender.
3: Bono, me Oi. Permita tocar a versão da novela.
0: Sim, sim. Puxando já pra nossa TV Gazeta aqui, a novela tá chegando no final agora, sexta-feira, né? Dia 20, dia 15. Último dia de Três Graças pra deixar saudades. Então vamos tocar a versão da novela pela primeira vez. Vai, Thiaguinho e Negralina na área.

0: Bom demais, hein? Na versão de Negrali, Thiaguinho. Só fechando essa edição do Você no Comando, mais tarde vai ter outra edição. E eu vou te falar, ó, é pedido um atrás do outro. E outra coisa que eu vou te falar, essa novela vai deixar saudades, cara. Essa novela é linda demais. A minha sorte é que eu tô atrasado.
1: Mas a novela é no mesmo horário do seu trabalho.
0: Eu sei, minha querida Alexia, mas como eu disse, eu tô atrasado. Tô vendo o capítulo de um mês atrás. Eu tô feliz com isso, porque eu tenho muito que aproveitar. Fico uma tarde inteira vendo essa novela, mulher. Você acredita nisso? Sério? Sério, meu? Até parou a trilha aqui, homem. Que é isso? Mas é verdade, muito boa essa novela. Então, agora vai começar a Voz do Brasil, daqui a pouquinho começa na TV, então você pode sintonizar lá agora, mas depois você volta às 10 horas. Cara, muita gente participando, ó, Cida em Santa Luzia, beijo pra você, seu pedido mais tarde no Você no Comando, Edmilson, Wesley, também aqui o Magno em Colina de Laranjeiras, Crisinho em Vila Graúna, beijo linda, Drica Santos Nova Betânia, mandou um KLB aqui, Sérgio Gonçalves, meu amigo em Portugal, vou começar com sua música, Walk of Life, Dire Straits, muito bom, Berezinha também, Magno em Colina de Laranjeiras, Jodir, cara, muita gente aqui participando dessa edição do Você no Comando, vocês estão demais. Agora faz o seguinte, segue lá no arroba Alex Bono com dois N's, vai lá, hoje teve vídeo sobre o espaço, cara, sobre a nave espacial, sacanagem, sobre a sonda Voyager, é legal, cara, falar sobre essas coisas, então dá uma olhada lá, dá uma curtida, dá uma conferida e fala se você gostou ou não, se não gostou pode rir, tudo certo. Um beijo, daqui a pouquinho a gente se fala ao vivo aqui na Litoral, depois da Voz do Brasil, me espera!